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4: E aí, turma, tá legazeta, tá legal, ótima noite. Max William por aqui pra te fazer companhia até a meia-noite, até as 10. O Special Night no ar, às 10 tem o nosso Gazeta Romance, o programa mais romântico do rádio. E daqui a pouquinho tem a volta do nosso Enigma da Múmia. Valendo o prêmio, valendo o rodízio de pizza pra Casa da Pizza. Então fica atento, daqui a pouquinho tem o nosso Enigma da Múmia aqui no Special Night.

Tá na Gazeta, tá legal, ouvimos aqui no Special Night, Duete, Unsight, ainda Danilo e o Davi, Não Mexe Nas Minhas Gavetas, Maurício Manieri, Cheia de Charme, só música boa do jeito que você gosta. Obrigado pelo carinho, pela companhia, fica à vontade para mandar o seu recado, para mandar texto, para mandar áudio, para participar do nosso Enigma da Múmia. É, tá de volta o Enigma da Múmia, valendo para você que tá aí na sintonia, ouvindo a Gazeta, tá valendo para você. Bora lá saber, para você que tá ligado aqui na Gazeta FM, em 99.9, tá valendo hoje, dia 1º de junho de 2026, valendo o rodízio para Casa da Pizza para duas pessoas. É, para você que tá ligado na Gazeta, fica atento aí, hein? Vamos, ó, vão ser dois ouvintes sorteados e aí cada um ganha um rodízio para aqui no nosso Enigma da Múmia. E por falar no Enigma da Múmia, tá na hora então de chamar a Muminha por aqui. Tava com saudade, hein, Múmia? FM.

pessoal, boa noite. Estamos chegando novamente aqui na sua Gazeta FM nesta segunda-feira, comecinho de semana, comecinho de mês. É, já estamos aí no segundo tempo do ano de 2026, hein, pessoal? Estamos chegando aqui com muita saúde, muita saudade. E já vamos dar aqui boa noite para ele, Max William, que continua barrigudinho.

0: passa. Mas a barriguinha continua por aí, hein? Boa noite, tudo bem?
1: Bem isso, né, amor? Minha barriguinha segue, cara. Tô na luta.
0: Muito bem, estava com saudade aqui do meu amigo Max William e do nosso ouvinte, é claro. E agora vamos nos divertir aqui com o nosso enigma. Galerinha participando, então vamos para o primeiro enigma do ano. Atenção, vamos lá. Eu sempre corro, mas nunca ando. Tenho boca, mas nunca falo. Tenho leito, mas nunca durmo. O que eu sou? Pensando, participando. Daqui a pouco estaremos de volta com mais um Repeteco do Enigma. Já voltamos. Até já.
1: Até já, múmia. Turma, tá na hora do nosso Segura Peão. Bora ouvir, curtir três modão do bom, por cá. Tem o Henrique e o Diego, top do verão. Tem o Murilo Ruf, tem Saudade Estranha, tem também Felipe Carvalho, Revidar com o Jonathan e o Adam, Armento Volume, porque tá na hora de curtir três modão do bom por aqui.

Tá na Gazeta, tá legal, 8h29, ouvimos aqui no Segura Peão, 3 modão do bom. O Felipe Rodrigo, revidar com Jonathan e o Adam, ainda Murilo Rufi, saudade.

Cidade Estranha e o Henrique e o Diego, top do verão. Três modão do bom aqui na sua Gazeta. Obrigado pelo carinho, pela companhia, só música boa do jeito que você gosta. E agora tá na hora de deixar você bem informado no nosso Gazeta Express. Daqui a pouquinho tem mais um repeteco do nosso Enigma da Múmia. Tem a sua participação também, já grava um áudio aí, participe aí do nosso Enigma da Múmia. Para você que tá ligado aqui na Gazeta FM em 99.9, tá valendo rodízio para Casa da Pizza para você participar aqui do nosso Enigma da Múmia. Agora tá na hora de informação. Curso preparatório gratuito para o Enem abre inscrições. Você confere agora no Gazeta Express.

0: A SEDUC abriu hoje inscrições para o curso preparatório para o pré-ENEM Digital Mato Grosso. O projeto realiza a preparação de estudantes que estejam concluindo do ensino médio da rede estadual, bem como de turmas da educação de jovens e adultos, o EJA. A iniciativa também contempla alunos matriculados no segundo ano do ensino médio. As inscrições podem ser realizadas entre os dias 1º e 21 de junho, por meio do formulário eletrônico disposto no site seduc.mt.gov.br. As aulas serão realizadas exclusivamente online e ficarão disponíveis por meio do ambiente virtual de aprendizagem. Durante o curso, os participantes terão aulas gravadas, aulas interativas ao vivo, simulados, revisões de conteúdos e ações voltadas à produção textual, fortalecendo a aprendizagem nas áreas avaliadas pelo exame, ampliando as oportunidades de ingresso no ensino superior. Da redação de Thalita Rocha para o nosso Gazeta Express.
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7: Bem, já estamos de volta agora no segundo bloco do nosso Enigma da Múmia. Já estamos de volta, hein, pessoal? Esse ano começamos um pouquinho mais tarde, né, Max William? Mês de junho, hein? Acho que já vou tirar outras férias em julho. O que você acha, hein, Max William?
8: Mas de novo? Ficou quase um ano de férias?
7: Muito bem.
8: Quer tirar
7: pessoal,
8: férias de novo?
7: Um grande abraço, obrigado pelo carinho aí das mensagens. E vamos para mais um repeteco do Enigma. Atenção, vamos lá. Eu sempre corro, mas nunca ando. Tenho boca, mas nunca falo. Tenho leito, mas nunca durmo. O que eu sou? No próximo bloco, o último repeteco da noite, pessoal. Já voltamos. Até já.
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8: Tá na Gazeta, tá legal, 8h39 pra você que tá ligado na Gazeta, tá na hora do nosso tira-teima da Gazeta, tá na hora de você participar, tá valendo 2 vouchers de rodízio de pizza pra você consumir na Casa da Pizza, aí tem Casa da Pizza na General Melo, na Casa da Pizza na Avenida Beira Rio, Casa da Pizza Music Bar e na Casa da Pizza Torres, na Avenida das Torres. Então bora participar, hein? Música 1, Cleiton Romário não namora, Música 2, o Gilberto Gil, palco, e música 3, Thales Lessa, que pena. E aí, qual será a vencedora? A música 1, ou a música 2, ou a música 3? Bora votar.
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Tá na Gazeta, tá legal, ouvimos a música do Dinho Eduardo Costa, imagina eu. E aí lá no Tiratema da Gazeta, a gente ouviu a música 3, o Thales Lessa, que pena, a música 2, o Gilberto Gil, palco, e a música 1, Cleiton e Romário, não namora, com o Zé Neto e o Cristiano. E agora sim, bora saber quem tá se dando bem, vai levar aqui o rodízio pra Casa da Pizza, lá na Avenida General Melo, ou na Beira Rio, ou na Avenida das Torres, é só escolher depois, ok? Vai passar aqui na Gazeta, aqui na rua Professora Tereza Lobo, número 30, no bairro Concil, amanhã, beleza? Tem amanhã para poder pegar aqui os ingressos. Quem se deu bem é a Caroline da Silva Almeida, do Paiaguás. O telefone é o 99272, final do telefone 24. E a música vencedora, a mais votada, a música 1, Cleiton e o Romário, não namora, com o Zé Neto e o Cristiano.

Tá na Gazeta, tá legal, 99, pra você que tá ligado aqui na Gazeta, ouvimos o Pitbull ainda, Nando Moreno, Chapeludo, e o Periclão, grave, aquele pagode de leve.

E manda múmia, tá valendo um rodízio de pizza pra casa da pizza. O WhatsApp tá liberadaço pra você participar, pra você mandar áudio. Grava um áudio bem legal e manda pra cá. 659 99

Chegamos, pessoal, no terceiro bloco do Enigma da Múmia. Tá passando rapidinho, hein? Segunda-feira costuma ser aquele dia meio complicado, né? O pessoal sai do fim de semana, dá aquela acelerada e chega na segunda-feira, tá todo mundo

Eu sempre como, mas nunca ando. Tenho boca, mas nunca falo. Tenho leito, mas nunca durmo. O que eu sou? No próximo bloco, a resposta do enigma. Até já!

0: Muito bem, por aqui tem uma galera boa participando aqui pelo nosso WhatsApp 65999872045, participando do Enigma da Múmia para concorrer aqui para ganhar o rodízio para casa da pizza, aquele rodízio delicioso que dá água na boca. Então bora mandar recado, bora mandar texto, bora mandar áudio. Ó, vou repetir o WhatsApp 65999872045. Ó, o Paulo já mandou áudio aqui. Fala, Paulo, boa noite, queridão.
1: Boa noite, Max. Boa noite, Múmia.
0: Boa noite.
1: Paulo, aqui integrante CPA.
0: Fala, Paulo.
1: Bem-vindo de volta aí, Múmia. A resposta aí do enigma de hoje é o Rio, hein, Múmia?
0: E
1: Rio. Tá na Gazeta, tá legal.
0: Aê, tá na Gazeta, tá legal.
2: Boa noite, Múmia. Boa noite, Max.
0: Boa noite.
2: Quem fala é Regis Eduardo, bairro Marajoara.
0: Opa.
2: O enigma de hoje é o Rio.
0: Tá o na Rio.
2: Gazeta, tá legal. Tchau, obrigado.
0: Aê, valeu. Um abraço pra você. Obrigado pela companhia. Curtindo aqui o nosso Special Night, participando do Enigma da Múmia. Oi, boa noite.
3: Boa noite, Max William.
0: Boa noite.
3: Boa noite, Múmia. A resposta é o Rio.
0: O Rio.
3: Crislane, do Residencial Vantuil.
0: Valeu, Crislane. Abraço pra você, obrigado pela companhia. Oi, Bruna, boa noite.
4: Boa noite, aqui é a Bruna Cristina, do bairro Paiaguás. O Enigma de hoje é o Rio.
0: O Rio.
4: Manda um abraço pra gente. Bruna Cristina, do bairro Paiaguás, Rosegrande.
0: Aê, valeu, Bruna. Abraço pra você aí no bairro Paiaguás, participando do Enigma da Múmia. Participa aí, 65999872045. É o nosso WhatsApp pra você participar do Enigma da Múmia, valendo o rodízio pra casa da pizza. Quem tá mandando recado aqui? Ana Flávia do Altos da Serra. Boa noite, Max. A resposta do Enigma da Múmia é o Rio, beleza? Boa noite, Max. Boa noite. Aqui é o Marcelo Batista, do bairro Novo Tempo. Seja bem-vinda, Múmia. A resposta do Enigma de hoje é o Rio. Mandou o texto o Marcelo Batista, do bairro Novo Tempo. Participe, 65999872045. Daqui a pouco a gente volta com mais participação aqui no nosso Enigma da Múmia. Tem que mandar um áudio, né, falando seu nome, seu bairro, e aí você fala a resposta aqui do Enigma da Múmia. Combinado? Daqui a pouquinho a gente volta, aguenta aí.
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0: hora que tem mais participação por aqui. Você segue mandando aí o seu recado, 65999872045. Bora lá, quem tá mandando recado, participando, mandando áudio. Opa, boa noite!
1: Boa noite, Max. Boa noite, Múmia. Aqui quem tá falando é a Geisiane, do bairro Marajoara. E a resposta do enigma de hoje é o rio. E tá na Gazeta, tá legal. Boa noite a todos.
0: Aê, valeu. Tá na Gazeta, tá legal. Abraço pra você, obrigado pela participação. Quem tá mandando recado aqui também, tá na sintonia ouvindo a Gazeta, mandando áudio. Oi, boa noite.
2: Boa noite, Max e William. Eu sou a Lívia Rodrigues, de Célio de Oliveira, aqui do bairro Jardim Vitória. E a minha resposta de hoje é o rio. Tá na Gazeta, tá legal.
0: Aê, valeu, tá na Gazeta, tá legal.
2: Mais uma empresa do grupo Gazeta de Comunicação, Direção Geral, Tulileu Leal.
0: Aê!
3: Boa noite, Max.
0: Boa noite.
3: Aqui quem fala é Luiz Oliveira do Cristo Rei, Vale Grande. Escuta, só a resposta do enigma de hoje é o rio.
0: O rio? Beleza, Luiz. Abraço pra você, obrigado pela companhia. Boa noite.
4: Boa noite, Max. Boa noite, Bume. Aqui quem falou é Guilherme Lúcio, do bairro Cristo Rei. E a resposta de hoje é o rio. Tá na Gazeta, tá legal. Manda essa pizza pra nós aí.
0: Valeu, abraço pra você, obrigado pela companhia. Bora lá com o Biquíni, Carla.

0: Tá na Gazeta, tá legal, 9h37, pra você ligado aqui na Gazeta, ouvimos aqui no Special Night, o Thiaguinho, e aquele pagodinho bom demais da conta, pensamentos intrusivos ainda, o Fred Fabrício, te amar é o meu talento, sua música boa, do jeito que você gosta, obrigado pela companhia, pela participação aqui no Enigma da Múmia, mandando áudio, olha, tem uma galera boa aqui participando do Enigma da Múmia, então antes de trazer aqui informação no nosso Gazeta Express, bora lá porque tem a sua participação, você que tá mandando texto, tá mandando áudio, participando do Enigma da Múmia, temos uma ouvinte VIP, uma ouvinte Premium, uma ouvinte Black, uma ouvinte Gold. Ela, senhorita Darne Rodrigues, é, tá na sintonia ouvindo o nosso Special Night. Obrigado pela companhia. Manda um áudio aí, participando aqui do nosso Enigma da Múmia. 65999872045. Fica à vontade, então, para participar da forma que você quiser. Combinado? E quem tá na sintonia participando, bora lá ouvir o seu áudio. Enigma da Múmia. Bora lá, quem tá mandando áudio, boa noite.
1: Olá, Gazeta FM. Graças a Deus que a múmia voltou, já tava
0: com saudade, viu, menina?
1: Hein? Meu Deus do céu. Meu nome é Laís Elis.
0: Oi, Laís.
1: Sou do bairro Jardim Vitória e a resposta é Rio.
0: Rio, beleza. Ó,
1: tô aqui na sorte, hein? Tava com muita saudade da múmia, tá? Um beijo, tá na Gazeta, tá legal.
0: Aê, ô múmia, manda um boa noite pra ela, múmia.
2: Boa noite.
0: E um beijo também, múmia.
2: Beijo pra você.
0: Aê, quem tá mandando o áudio aqui, boa noite.
3: Fala, Max, fala, múmia. Aqui é o Cleverson Silva de Varza Grande.
0: Fala, queridão.
3: Trabalhando e ouvindo a número 1.
0: Boa.
3: Gazeta. A resposta de hoje tá fácil, hein, do Enigma. A resposta é Rio.
0: Rio.
3: Boa noite, Múmia. Tchau, obrigado. Valeu, Max. Tamo junto.
0: Aê, valeu. Boa noite.
4: Boa noite, boa noite. Meu nome é Brian, tudo bem? Sou motor de aplicativo. Moro aqui no bairro Novo Mundo, Várzea Grande. O Enigma hoje é o Rio.
0: O Rio.
4: Tá na Gazeta, tá mais que legal.
0: Valeu, tá na Gazeta, tá legal.
5: Boa noite, Max William.
0: Boa noite,
5: Múmia. Aqui é o Marlon Oliveira,
0: fala, Marlon,
5: do bairro Jardim Santa Isabel,
0: aí, Cuiabá. Queridão?
5: A resposta do Enigma de hoje é o Rio.
0: O Rio.
5: Pessoal, me desculpa vocês que estão competindo aí, mas o rodízio dessa noite é meu. Max William, fecha comigo, tá na Gazeta?
0: Tá legal, aê, fecha comigo que eu fecho contigo, aê, quem tá mandando áudio aqui, participando do Enigma da Múmia também, opa, boa noite.
6: Quem tiver ouvindo, passa esse contato pra ele.
0: Ah, beleza.
6: Quem tiver ouvindo.
0: Ah, beleza, manda uns áudios aqui, mas depois nós ouvimos, né? 9h41, bora lá então, que tá na hora de informação no Gazeta Express. E você confere comigo em mais uma edição.

0: Edição do nosso Gazeta Express, conta de luz continuará com o acréscimo da bandeira amarela em junho. Você confere agora no Gazeta Express. A Agência Nacional de Energia Elétrica, a ANEEL, decidiu manter a bandeira amarela nas contas de luz para o mês de junho. Com isso, será mantido o acréscimo de R$ 1,88 a cada 100 kW consumidos pelo segundo mês consecutivo. De janeiro a abril deste ano, a bandeira tarifária permaneceu verde, sem nenhum custo, reflexo das condições favoráveis no período. Já em maio, foi adicionada a bandeira amarela. Segundo a ANEEL, a decisão foi tomada devido ao período seco no Brasil, o que leva a uma geração hidrelétrica menor e ao acionamento das usinas termoelétricas, com custo mais elevado. Da redação de Thalita Rocha para o Gazeta Express, a informação rápida e segura. 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
8: Muito bem, chegamos no último bloco do Enigma da Múmia da segunda-feira maravilhosa. É, Max William daqui a pouco vai falar macio no Gazeta Romance. É, ele tá ali já treinando, né? É, Max William falando grave daqui a pouco, né, Max William?
0: É, Múmia, daqui a pouquinho no nosso Gazeta Romance. Boa noite.
8: Maravilha, né? A galerinha esperando aí, né? A resposta do enigma. Saber quem vai ganhar o prêmio de hoje. Então vamos para a resposta. Atenção, vamos lá.
0: Vamos lá.
8: Eu sempre corro, mas nunca ando. Tenho boca, mas nunca falo. Tenho leito, mas nunca durmo. O que eu sou? A resposta do enigma, um rio. Muito fácil, enigma, e Max William.
0: Né, Múmia? Fácil, fácil, fácil. Uma mão com açúcar.
8: Maravilha, agradecer a participação do nosso ouvinte. Estaremos de volta aí, pessoal, na terça-feira. Grande abraço a todos. Max William tá chegando com o Gazeta Romance. Ô Max, eu já volto aí pra te ajudar no sorteio. Grande abraço e tchau.
0: Tchau, múmia. Até daqui a pouco.
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0: Muito bem, bora lá pra Super Sequência, bora curtir três músicas boas do Jota Quest. Do seu lado, Acendo Farol com o Tim Maia. E tem ainda o Vento, Aumenta o Volume, a Super Sequência com o Jota Quest está no ar.

Fala, Gazeta! Tá legal? Ouvimos aqui na super sequência três músicas boas do Jota Quest. O vento acendo o farol e do seu lado, e a gente segue com o Special Night. Lembrando que logo mais às 10 da noite tem o nosso Gazeta Romance, o programa mais romântico do rádio.

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0: Gazeta, tá legal, boa, boa, opa, opa, boa, boa, boa, você ouviu aqui na sua Gazeta, no Special Night, ouviu o Zezé de Camargo, irmão da Lua, amigo das estrelas, ouviu também a Nelly Furtado, ainda aqui no nosso Special Night, você ouviu o Grupo Chocolate, alô Virgínia, pra você que tá ligado aqui na Gazeta, obrigado pelo carinho, pela companhia, agora sim, bora lá saber quem são os ganhadores do nosso Enigma da Múmia.
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0: Deixa eu lembrar, ó, antes de trazer aqui os ganhadores do Enigma da Múmia, pra você que tá ligado na Gazeta, daqui a pouquinho tem o nosso Gazeta Romance, e aí tá valendo voucher de 3 horas de momentos no Eros Motel, olha só que legal, hein, pra você que participar do Gazeta Romance, a promoção aqui da Semana dos Namorados, e aí é claro que a gente já se antecipa, e hoje, dia 1º de junho, no Gazeta Romance, daqui a pouquinho, teremos sorteio, ó, voucher de 3 horas de momentos no Eros Motel. Então fique atento para participar daqui a pouco no nosso Gazeta Romance. Bora lá então para os ganhadores. Muminha chamando o primeiro ouvinte, Muminha.
2: Atenção, Max William. Aí vai o primeiro ouvinte.
0: O primeiro ouvinte mandou áudio. Boa noite.
3: Boa noite, Max. Boa noite, Muminha. Aqui quem falou é o Guilherme Lúcio, do bairro Cristo Rei. E a resposta de hoje é o Rio.
0: O Rio! Parabéns, Guilherme! Do Cristo Rei, o telefone é o 9925, final do telefone 83. Parabéns, tá bom? Guilherme, telefone 9925, final do telefone 83. Só passar aqui na Gazeta, ou melhor, já nossa produção vai entrar em contato contigo aí, tá bom? A Múmia chamando o segundo ouvinte.
2: Muito bem, Max. Aí vai o segundo ouvinte.
0: Mandou áudio, boa noite.
4: Boa noite, boa noite. Meu nome é Brian. Tudo bem?
0: Fala, Brian.
4: Aplicativo. Moro aqui no bairro Novo Mundo, Várzea Grande. O enigma hoje é o Rio. Tá na Gazeta, tá mais que legal.
0: Aê, valeu, tá na Gazeta, tá legal. Parabéns, Brian. Telefone é o 99292, final do telefone 25. O Brian do bairro Novo Mundo, levando aí também o rodízio pra casa da pizza. Parabéns pra você, tá bom? Brian, telefone é o 99292, final do telefone 25. Já já tem o Gazeta Romance e o Special Night volta amanhã depois da Voz do Brasil.
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4: Tá na Gazeta, tá legal, tá no ar aqui o nosso Gazeta Romance até a meia-noite. As mais belas canções vão passar por aqui. E claro que eu conto com a sua participação para mandar o seu recado, mandar texto, mandar áudio, WhatsApp, ó, 659-9987-2045, valendo um voucher de 3 horas no Eros Motel. Olha só que bacana, hein? Para participar, vai mandar o seu nome, manda o seu bairro, manda também aí o seu áudio, pede a sua música, tem tal áudio pedindo música. Combinado? Aí você manda lá nome completo, bairro, a palavra ou a frase, no caso aqui, Eros Motel, para você participar do sorteio. E aí já manda também o áudio para validar, pedindo aqui a sua música, mandando o seu abraço no Gazeta Romance. Combinado? Aliás, eu quero saber de você qual música não pode faltar no Gazeta Romance na sua noite de segunda-feira, 1º de junho de 2026. E a gente abre com o Matheus e o Cauã. Admita.
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0: Tá na Gazeta, tá legal, 10h38 pra você que tá ligado aqui na Gazeta. Obrigado aí pelo carinho, pela companhia, sua música boa, do jeito que você gosta. Aqui no Gazeta Romance, ouvimos o Leonardo Amanhã Ainda, Manhattan. Henrique, o Juliano e o Roupa Nova com Chuva de Prata, com a participação da Sandy, passou por aqui também. Quem tá mandando recado aqui, participando, o Marlon Oliveira, do bairro Santa Isabel. Um forte abraço a todos, tá na Gazeta, tá legal, não pediu a música, tem que pedir a música, tá bom? Quem tá mandando recado aqui, participando do Gazeta Romance, tá mandando um áudio. Boa noite, Edelson.
1: Boa noite, meu amigo Max William, aqui é do bairro Jardim Mariana. A música que eu quero ouvir aí, meu amigo, Diego e Arnaldo, Regras. Ofereço uma jandia para mim, Tiara Giliane, para mim, Vatos, coleguinha rápido, para mim, Creito, e para mim, Guilherme, e para minha coleguinha Aurora. Tá na Gazeta, tá legal, Max.
0: Aí, um valeu. Abraço. Tá na Gazeta, tá legal. Abraço para você. Quem tá na sintonia ouvindo a Gazeta, o Adelmo Duarte, tá no Residencial Aricá. Quem não é nada, tá ouvindo a Gazeta no Residencial Aricá também. Obrigado pela companhia. O Bruno César de Almeida tá ouvindo a Gazeta no bairro Paiaguás. Gilson Guimarães, ouvindo a Gazeta no CPA2. Obrigado pela companhia. O Robson de Almeida, ouvindo a Gazeta também no Paiaguás, em Vaza Grande. Obrigado pela companhia. Agora 10h41 no Gazeta Romance, tem Ed Brito e o Samuel.

Boa noite, Marzuelha. Bom, cavalo de meio que é Javali. Acabando de sair de casa aqui. Tá. Passei ali, dei um beijo na patroa. E uma mina aqui, esperando a lua virar sol, tá? Mandar um beijo pra minha esposa aí. Todos que estão escutando a Gazeta FM, Gazeta Romance. Ô, Marcos, podia tocar aquela Bonnie Tyler, né? Aquela que vai lá no fundo da alma, positiva. E vamos aí. Tá bom? Correndo, sentado, acelerando aqui o carrão. Tá bom?

0: Gazeta, tá legal, ouvimos aqui no nosso Gazeta Romance Os Travessos. Um dia pra nós dois ainda, Jorge Matheus, Bonnie Tyler, Emília, Traeveia com lembrança boa e o Só Pra Contrariar. Agora 11h14, para você que tá ligado aqui na Gazeta, a gente segue com Gazeta Romance até a meia-noite. Ó, já já rola sorteio aqui valendo um voucher de 3 horas no Eros Motel para você comemorar antecipado aí já a Semana dos Namorados no Eros Motel com o seu grande amor, com o seu love, uma pessoa que faz parte aí da sua vida, tá bom? 11h14, a gente segue então até meia-noite com o nosso Gazeta Romance.
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Tá na Gazeta, tá legal, ótima noite para você ligado aqui na Gazeta. Obrigado pelo carinho, pela companhia, sua música boa, do jeito que você gosta. A gente segue até meia-noite falando de amor para você que tá na sintonia, ouvindo o nosso Gazeta Romance. O WhatsApp para você participar é o 65999872045. Fica à vontade para você participar da forma que você quiser. Pode mandar texto, pode mandar também áudio. Grava um áudio legal participando. Tá valendo para você participar um voucher de 3 horas no Eros Motel. É, participa aí, 65999872045. Concorrendo aqui o Marcelo. Tá lá no bairro Novo Tempo, na sintonia ouvindo a Gazeta, ó. Tá mandando um áudio aqui, participando do Gazeta Romance. Daqui a pouquinho eu vou ouvir o áudio aqui do nosso amigo. Tá participando. Você sabe o que há de mais sagrado na nossa vida? A nossa consciência. É colocar a cabeça no travesseiro e ter a certeza de que fazemos o nosso melhor. De que fizemos ali naquele momento o nosso melhor. Quando trato alguém com respeito, não faço isso apenas pelo outro. Faço por mim também, porque no fim das contas, a gente olha para o nosso legado e para a nossa história e percebe que as nossas escolhas definiram a nossa jornada. E quão bom quando podemos olhar para trás e reconhecer que escolhemos bem, não apenas as pessoas com quem convivemos, mas também a forma como nos posicionamos diante delas. A maneira como tratamos as pessoas revela quem somos. A forma como encerramos uma relação, como lidamos com despedidas ou com frustrações e até com desapego, diz muito mais sobre nós do que sobre os outros. Afinal, a responsabilidade afetiva vai além de simplesmente não ferir alguém. Ela fala sobre a nossa capacidade de nos relacionarmos com respeito, dignidade e humanidade. Porque no final das contas, os outros também são pessoas como nós. São seres humanos também. E nós somos uma delas. Talvez a primeira que precisamos aprender a conhecer e a cuidar seja realmente nós mesmos. 11h21 no Gazeta Romance. A gente segue então até a meia-noite e você segue participando pelo nosso WhatsApp.

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Tá na Gazeta, tá legal, 11h34 no Gazeta Romance. Quem tá na sintonia ouvindo a Gazeta, ela, Darlene Rodrigues, tá lá curtindo o Gazeta Romance. Já não era pra você estar dormindo não, hein?

0: Gazeta na Gazeta, tá legal, 11:37. Ouvimos aqui no Gazeta Romance Jazz de Flashlight. Ainda Alice, o Alessandro e o Martinho da Vila, mulheres, só música boa aqui no Gazeta Romance. Ah, o amor e o perdão e a reconciliação são forças que nos atravessam de forma tão profunda, né? Que quando verdadeiramente vividas nos fazem chorar, não de tristeza, mas de reconhecimento da beleza da vida. Amar é se despir do orgulho, é se permitir ser vulnerável diante do outro. Perdoar é libertar-se de correntes invisíveis que nos prendem ao passado. É escolher não carregar mais o peso da mágoa. E reconciliar é reconstruir pontes que pareciam ruir. É acreditar que o coração pode ser restaurado. Quando conseguimos atravessar esse caminho, lágrimas caem não apenas pelo que foi perdido, mas pelo que foi reencontrado. O amor que se renova após o perdão e a reconciliação é mais forte, mais maduro, mais verdadeiro. É como se o coração aprendesse a bater de novo, mas dessa vez com mais consciência da preciosidade de cada pulsar do nosso coração. A gente segue aqui com o nosso Gazeta Romance até meia-noite. Você segue participando, mandando seu recado, participando aí, mandando texto ou mandando áudio. WhatsApp 65999872045. Fica à vontade para participar, tá bom? 65999872045. Aqui o nosso Gazeta Romance. Tá valendo para você participar. Tem um voucher, né, para você curtir o Eros Motel, 3 horas de momento. Daqui a pouquinho, já aguenta aí só mais um pouquinho e aí eu volto com o ganhador ou com a ganhadora aqui desse voucher legal, voucher bacana para você curtir aí já, né, os Dias dos Namorados. Vai curtir, ó, lá no Eros Motel por conta da Gazeta e por conta, claro, do Eros Motel, essas 3 horas de momento para você aproveitar. A gente segue com Gazeta Romance, então, até a meia-noite.
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Tá na Gazeta, tá legal, só música boa aqui no nosso Gazeta Romance. Ouvimos o som do Diego Victor Hugo, Beijé a Cura. Ainda o Marcos e o Belucci, Sonho de Todo Casal. Ó, quem tá se dando bem, tá levando aqui o voucher de 3 horas no Eros Motel. Se deu bem, é o ouvinte, aí pronto, o João Tomás, do bairro Santa Terezinha. O telefone é 99251, final do telefone 75, parabéns, tá bom? João Tomás, do bairro Santa Terezinha, levando aqui levando aqui o voucher para curtir 3 horas de momento lá no

Eros Motel. Parabéns, campeão. Agora 11h57, a saideira do nosso Gazeta Romance, a Priscila Alcântara e o Whindersson Nunes. E a gente se fala amanhã, a partir das 8 da noite, depois da Voz do Brasil. E o Gazeta Romance volta amanhã, às 10 da noite. Valeu!

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Bom dia, solo sagrado e abençoado por Deus desse rico estado chamado Mato Grosso. Hoje, terça-feira, 2 de junho do ano de 2026.

Bom dia, bom dia, bom dia, bom dia, bom dia. Bom dia pra você que tá ligado na melhor programação, é claro, Gazeta FM. Hoje, terça-feira, 2 de junho do ano de 2026, tá? Seguimos o calendário gregoriano. Seguimos o calendário gregoriano. E hoje é o 153º dia do ano, ou seja, faltam 212 dias para acabar o ano, tá certo? É. Aconteceu o famoso saque de Roma, né? No dia 2 de junho de 455 da Era Vulgar. Vândalos entram em Roma e saqueiam a cidade por 2 semanas. Aí, Roma, hein? Essa Roma tem história pra contar, meu patrão. Meu Deus do céu. Eventos históricos aqui, vamos lá. Nossa. Dentre os que estão aniversariando aí, a celebridade é você que tá do outro lado do rádio, porque o resto aqui é só pelego. Pelego, pelego, pelego. Ah, que barbaridade isso, velho. Conferindo a hora agora, são 4 horas e 6 minutos. 4 e 6, horário do Mato Grosso. Vamos começar assim, né?

0: Ô, tem uns caras que escreviam umas músicas antigamente, velho. Essa música aqui, se esse cara fosse lançar lá, ele tava no sal, né? Não, Rivotril Litrão, você tá doido? Bom dia! Aô, Potência!
1: Aô, Potência!
0: Quer falar alguma coisa aqui, Tomás? Bom dia! Bom dia pra você que está apaixonado!
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0: Aô, potência!
1: Bom dia! Deixa eu mandar um abraço aqui pro judeu, né? O Kaique que tá lá em Goiânia. Eveno Shalom Alechem. Kaique, ó, um abraço aí ao Fábio também, né, cara? Faz hora que eu não vejo o Fábio. O Fábio e o... Que foi o Fábio Fernando, né, cara? A dupla Fábio Fernando. Esses camaradas fizeram um sucesso tremendo pelo Brasil afora. Desapareceu.

0: bom dia, bom dia, bom dia, bom dia. Fala aí, Fábio e Fernando.
1: Alô, pessoal, nós somos a dupla Fábio e Fernando. Estamos aqui no programa Manhã Sertaneja com o nosso amigo Arizona.
2: Aô, potência.
0: Bora, bora, bora, bora, bora. Vai pra guerra,

0: abraço também pro André e Adriano. Faz tempo que eu não vejo esses dois caboclos, hein? André e Adriano explodiram no final dos anos 90, né, rapaz? Com Água de Coco, a Pororoca e uma versão que eles fizeram de uma música, né? Ô, Eric, bom dia, Eric. O Eric é fã do Dark Street, né? O... Não é Dire, George. George Strait, na verdade. Cantor country americana. Inclusive, tem um filme... Puri Country, né? Puri Country. É o Dirt Street. George Strait, na verdade. Tem a trilha sonora. E o André Adriano fez a versão em português, né? Do Piniquinho aqui. André e Adriano, rapaz, final dos anos 90.
1: Alô, amigos, alô, galera da Gazeta FM, aqui são os goianos André
2: e Adriano.
1: Nós também estamos aqui no programa Manhã Sertaneja com o nosso amigo Arizona.
0: Ô, André e Adriano, canta aí a versão do George Strait aí, Ter de Volta Seu Amor, ou Puri Country, né, mas Across My Heart. Meu patrão. Isso aqui é da época do Estrebaria ainda,

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1: O nome do filme é Puricato, mas tem que ser a versão original, viu? Muito doido esse filme, cara. É uma história de superação. É doido, doido, doido, doido. From here. Muito legal. Bom dia, bom dia, bom dia, bom dia. Você que tá aí do outro lado do rádio. Buenas Indiana, mas é louco, véi. Galera que tá ligada aqui no Manhã Sertaneja, né? Bom dia, bom dia, bom dia, bom dia, bom dia. Deixa eu mandar alô aqui pra rapaziada. Alô, Lucas, que é Riado e Bodinho, tá no Guarda-Sai, Estadão do Paraná. Alô, meu Paraná! Falar nisso, mandar um abraço pro Edinho Paraná, Rádio Viola FM, o amor do Paraná. O Edinho, um abraço aí, meu irmão. Faz hora que eu não falo com Galinha Preta, né? São... Ô, louco, mas o termômetro do... Ah, tá, eu tô olhando aqui, 78 graus, vai pensar que é Fahrenheit, né? É a temperatura do motor, que lugar quente é esse, homem? Ô, Lucas, é a temperatura do motor, pô. 17 graus no Maringá neste exato momento. Alô, meu Paraná! Bom dia, bom dia, bom dia. Quem mais tá por aqui? Quem mais? O Ângelo História. Alô, Bigodinho, que é reto do Bigodinho. Bom dia, bom dia. Bom dia também pro Paraguai. Desossador tá ali, né? O Arizona, tô me arrumando pra pegar imigrantes aí. Desossar o boi do homem. Câmbia, câmbia. Viu, Mar Paraguai. Curitiba. Quem mais? Bom dia, rapaziada do grupamento GMG, a máfia do grão. Alô, Tubarãozada. Alô, Pinduca, bom dia, Pinduca, qual que é a boa aí? Pinduca do arroz turbano, né? Pinduca tá mandando um trem aqui, eu vou ver o que ele tá falando aqui, que não tá abrindo áudio aqui, conferindo a hora agora, são pontualmente 4 horas e 29 minutos no horário do Mato Grosso. Então, vou fazer o seguinte, aô, rapaz, essa música é bonita pra caramba, né? Puxa vida, é muito estrelada essa música aqui, o Dino Franco. Eu conheço a versão original dela com o Dino Franco Moraí, 1982. Que essa música foi lançada, cara. E essa música aqui, nós trabalhávamos de colhedor de laranja. Ô, saudade que eu...
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1: Canta aí, manto estrelado. Dino Franco, fandangueiro.

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Bom dia, bom dia. 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Alô, João Marcos. Deus abençoe, meu amigo. Vai com Deus aí, ó. Tá pegando a estrada agora aí. Bom dia, bom dia, bom dia, Juliano. 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

0: O João Marcos e Juliana, anota aí então. 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Falando nisso, um abraço aí ao Barra Mansa. Alô, Barra Mansa, bom dia, bom dia, bom dia. Ei, Barra Mansa. Barra Mansa tá ali ligadinho também no Manhã Sertaneja na Desossa, lá na churrascaria Chimarrão. Mas que é barbaridade, Chimarrão. O Breno e o Vermelhinho, né? O João Marcos está dizendo aqui que o Breno e o Vermelhinho estavam ali juntamente com o Magal. Estava ouvindo Manhã Sertaneja. Estava reunido. Aí agora eles apartaram e o João Marcos está indo para Jaciara, né? Um abraço então para o grande Vermelhinho Dallas Farms Store. Grande Vermelhinho Dallas Farms Store. Dallas Farm, né? Dallas Farms Store e é também a... Como é que fala aqui, ó? Texas Farm, né? Texas Farm, a Griff Texas Farm. Ô, Vermelhinho, um abraço pra você aí, cara. Bom dia pro Magal também aí. E bom dia, Breno Reis e Marco Viola, né? Ei, faz hora que eu não vejo Marco Viola, mano. Faz tempo mesmo. Dá um abraço deles pra mim aí, o João Marcos. Oi, tá aí, porão, ai, ruia, ter aí.
1: Chegou de maré.
2: Arizona.
3: Oh, tchá, tchá, tchá.
2: Reação em estado bruto.

Paraguaia linda, Breno Reis e Marco Viola. Olha a hora, conferindo a hora agora, são pontualmente 4 horas e 49 minutos. Trio Parada Dura, meu filho, aqui é uma no subaco da outra. Aqui.

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1: Muito bem, conferindo a hora agora, são pontualmente 4 horas e 52 minutos. Atenção, atenção, tubarãozada aí, que tá na escuta do Manhã Sertaneja, viu, gente? Ó, tem restrição nesse feriado, viu? Quinta-feira é feriado, tá bom? Quinta-feira aí é feriado, só para você ter uma ideia. A Polícia Rodoviária Federal informa aqui o seguinte, ó. Feriado de Corpus Christi, haverá restrição aí, viu? Então, amanhã, quarta-feira, haverá restrição das 16 às 22 horas em Rodovia Federal de Pista Simples. Haverá restrição para veículos biarticulados portadores de AETs em Rodovia Federal.

Federal de Pista Simples. Haverá também restrição para veículos biarticulados nesta quinta-feira, né? Quinta-feira, dia 4 de junho, das 6 da manhã até o meio-dia. E no dia 7 de junho, sexta-feira, das 16. Dia 7 é domingo, né, cara? No domingo, né, cara? No domingo. Dia 7 de junho, das 16 às 22 horas, viu? Então anota aí na sua agenda para não ter erro, tá? Amanhã haverá restrição para veículos biarticulados portadores de AETs em Rodovia Federal de Pista Simples, das 16 às 22. Quinta-feira, dia 4, das 6 da manhã até o meio-dia. E no domingo, dia 7, das 4 da tarde às 10 da noite. Câmbia informou a Polícia Rodoviária Federal. Não passe trote. Trote é crime, ok?

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1: Bom dia. Bigodinho tá mandando alô pro Júnior, né? O Júnior quer riar do Júnior Arame Liso, né? Caramba, velho. Que apelido sinistro, hein, bicho? É, podia, né? Porque tem o Belgo 500 e o Z700, né? O Z700, pra você entender o que significa arame liso, quando você faz uma cerca num vão de 4 metros, né, que é entre um alasca e outro na cerca ali, naquele vão de 4 metros, cada fio de arame segura 700 quilos. Então, 5 fios, 3.500 quilos por vão. Só que o arame é liso, então ele só cerca, mas não fura. Tá bom de amiga, hein? Bom dia, Osvaldo. O Osvaldo da Costa patrocina os homens do Terço em Primavera do Leste. Falar pra vocês, piazada. Eles ligam a TV lá e colocam na Gazeta, né? No computador ali pra ficar assistindo nós. A câmera aqui do estúdio foi tirada pra substituição de uma outra com resolução melhor. Então tá passando por um processo de implantação aqui, tá bem, Osvaldo? E a galera que nos acompanha pelo site é através do mundo afora. Tá bom? Beleza, sim? Dito isso, um abraço e obrigado a cada um de vocês, né? Escuta da Manhã Sertaneja. Toda terça-feira a galera se reúne pra falar com Deus ali, né? Alô, pirataria, bom dia, os piratas. Bom dia do Boné, acelera disso em Campo Verde. Alô, Eudes e Chapada dos Guimarães. Bom dia, Silvio do Amazônia. Alô, Daniel Marinho, direto do Corumbação. Bom dia, seu Dércio. Bom dia. O que mais? Tá por aqui? Bom dia, Arizona. Deus abençoe você, mestre dos magos por cá. Jauru é o palco do momento. Bom dia. Bom dia, Arizona. Salam aleikum, amigo Gelson do bairro Dr. Fábio. Aleikum salam. Shalom aleikum. Aqui, ó, o Gerson do... Gelson Rafael. Bom dia, Gelson. Bom dia, Arizona. Aqui é o Edenildo. Deixa eu ver aqui de onde ele tá falando. Dr. Fábio 2. Que tava outro dia desse no hospital geral, fazendo um... Vamos pedalar. Ô, cara, que maravilha. É isso aí, meu irmão. Cuida da sua saúde aí, ó. Passou por um procedimento ali, né? Cuida da saúde, que da vida tem sempre alguém cuidando. Bom dia, Arizona. Tamo por cá em Portugal. Manda um alô pra nós aqui, o Wilson Eugênio. E também pra minha esposa Liliane. Sempre ligados na Gazeta, o FM. Ótima semana pra todos os ouvintes aí. Se possível, manda uma música aí. Passa no sininho, André. Bom. É, pai, tô comendo arroz de pequeno almoço ali, ó. Arroz com calabresa, ora pois, pois e ovo, né? É lá em Portugal agora é a hora do pequeno almoço. Pequeno almoço é uma merenda antes do almoço, que é pra ir treinando. Vai, louco, velho. Bom dia. Cadê a piazada? Tu que tá aí, louco velho, machano. Tu que tá aí, cê... bolhando também, né? Escuta no Manhã Sertaneja. Cadê? Quem que vem agora? Ah, sim, agora vem aqui, crioulo e seresteiro, berrante da meia-noite.

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0: Bom dia. Mandar um bom dia aqui lá pro Jobson, na original Auto Center. Ô Jobson, bom dia. Jobson tá lá no Ribeirão dos Cocais, na escuta do Manhã Sertaneja. Bom dia, meu irmão. Um abraço aí, todo o time aí da Original Auto Center, Jobson. E também no Ribeirão dos Cocais, viu? 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Por lá quem tá nos comandos é o Lagoa. Alô, Lagoa! Bom dia, galera da feira aí, né? Tá lá. Bom dia, Tina! Zaqueu Fidelis. Zaqueu tá ganhando o Gravatar também, né? Tá pegando trecho aí, ó. Bom dia, Dinauro, Cannabis Foot. Tá pra que banda da terra? Hã? Pra que banda da terra que você tá vindo aí, Dinauro? Dinauro tá acelerando. O Sombra já amanheceu comendo uma merenda ali. O que quer dizer aqui? Bolo de chocolate na madrugada. Nunca fez mal pra ninguém. Glicose, né? Glicose. É, não, e agora ele baixou o espírito ali do esqueleto nele, né? É, baixou aí, ó. Fala aí, ó.
1: He-Man, você me paga, He-Man.
0: Falta eu falar, né?
1: Eu também arei o terceiro mundo.
0: Vai dominar o terceiro mundo aí. Bom dia. Conferindo a hora agora, são pontualmente 5 horas e 2 minutos. Tem restrição aí, viu, piazada?

0: Restrição amanhã. Amanhã tem restrição para veículos biarticulados, portadores de AETs, feriadão de Corpus Christi, viu? Amanhã começa das 4 da tarde até as 10 da noite, na quinta-feira, das 6 da manhã, quinta dia 4, né? Das 6 da manhã até o meio-dia e no domingo, dia 7, das 4 horas da tarde até as 10 da noite, informou a Polícia Rodoviária Federal.
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0: Olha a hora, conferindo a hora agora, são 5 horas 10 minutinhos no horário do Mato Grosso. Deixa eu mandar um bom dia aqui, pro Binho Tripas. Alô, Binho. Bom dia, Binho. Binho Tripas, acessórios e condimentos. O Binho tá ele e o Lindomar ali, né? Não, melhor dizer, tá o Binho e o Vinícius indo pra Primavera do Leste e o Lindomar vindo pra Cuiabá, procedentes do Rondonópolis. Aí o Binho é representante comercial das máquinas CAF, distribuidora aí, BRC Condimentos, viu? É, mudar aí o daquele up aí no seu churrascão de final de semana, você que vende aqueles churrascos de esquina, né? Aquela galera que vende aqueles costelão assado aí, ó. Chama o Binho, Binho Tripas, acessórios e condimentos, você que tem seu açougue, né? Binho Tripas, bom dia, Binho. Um abraço aí, Binho. Bom dia, bom dia, bom dia, bom dia, bom dia, bom dia. Agorinha o esqueleto tava falando aqui, né? Atenção, atenção, todos os Thundercats.

Espada justiceira, dê-me a visão além do alcance. Ó, vambora, menino. Bom dia, bom dia, bom dia. Olha a hora agora, são 5 horas e 11 minutos. Deus abençoe sua vida, hein?

0: Bom dia, bom dia, bom dia, bom dia! Buenas, tu que tá aí matando? Alô, Fabiano do Tangará na Serra, bom dia, cheiro velho! Oxê, amanhã é quarta, só que quinta é feriado, então o Pix é amanhã, viu, Love?
1: É isso aí,

0: Serranos, chão batido, que barbaridade, piazada. Fale, fale, fale, vivente.
1: Bom dia, Arizonas. Ó, aqui quem tá falando é o Paiacão, da Sartores. Dá um alô aí pro meu amigo Sete Boia, a Dona Bel, seu Maurinho ali, que tá uma hora dessa, tá no curral tirando leite ali, pra fazer um queijinho. E uma reportagem aí, seu Arizona. Quem estiver subindo a serra de Totabaporã, aqui de Novo Olímpia, sentido Tangará, vem com cuidado, que bem no pé da serra ali, um acidente feio. Duas carretas aí. Ele tá passando uma mão só. Quem estiver subindo aí, subir com cuidado. Quem estiver descendo ali, descer com cuidado. Tangará, sentido Novo Olímpia. Novo Olímpia, sentido Tangará.
0: Positivo aí, Paiacan. Obrigado da informação aí, Câmbia. Bom dia, Divânio de Alta Floresta, na escuta da manhã, sertaneja. Bom dia, bom dia, bom dia. Tríplice fraternal, muito digno e poderoso, irmão. Tá ligadinho aqui na manhã, sertaneja, né? E a Tech, tecnologia e programação. Passada ligada na manhã, sertaneja, né? Deixa eu mandar um bom dia aqui pro Evandro Milés, que já pulou da cama cedo, comercial Oricá, aqui na BR-163-64, bem no olho d'água ali, ó. 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
0: Canta para nós, Bruninho Marrone! Guri Novo, 5h22. Bom dia, Valdir Camacho, bom dia, Lauro. Bom dia, os amigos da estrada, como é que tá o trecho aí, piazada? Fala pra nós aí.

0: Ô, Girafinha, bom dia, meu irmão. Girafinha tá perguntando aqui se eu tenho notícia daquela pitimba, né? Ô, deixa eu ver aqui, ó. Ô, Arizona, você tem notícia se tá passando sentido a LL o acidente do tanque de combustível? Ô, meu irmão, eu não tô sabendo mais detalhes, não. Alguém sabe alguma informação? Se puder reportar pra nós aí, ó. Né, o Girafinha fez uma pergunta aqui. Tubarãozara que tiver no trecho ali. Bom dia, Juninho. Ô, Juninho. Juninho tá na escuta do Manhã Sertanejo, Arizona. Manda abraço aí pro meu pai, que não perde um dia o seu programa, seu Ivair. Valeu? O Juninho da F4000, né? O Juninho tá lá em cima, lá na Avenida Júlio Campos, lá. Tem lá. É, como é que é o... Júnior Fretes e Mudanças. 65-99697-8717. 99697-8717. Boiadeiro procedente da cidade morena. Campo Grande, a co-irmã, né? E agora residente domiciliado nesta comarca, né? Morador em Cuiabá. Um abraço aí, Juninho. Ô, Moacir, bom dia, Moacir. Moacir tá lindo, da Sicar Veículos, né? Um abraço também ao Sérgio de la Vila, lá da Barão Acessórios. Shopping do Caminhão. Bom dia, Arizona. Na escuta, Sandro Chácara Pé da Serra. O Sandro, ele criou uns nichos, umas paranoia diferentes ali no artesanato ali. E aí diz que o trem pegou preço agora, né, Sandro? É verdade. Opa, tem informação aqui. Vamos ver aqui. Pera aí, deixa eu ver aqui que tem informação chegando aqui. Fala aí, meu irmãozinho, como é que tá a pitimba lá?
1: Arizona, bom dia, meu irmão. Tá tudo parado aqui, sentido Campo Grande. A fila tá cá, pra cá do viaduto do Rio Vermelho. Sentido Pedra Preta aqui, tá passando devagarinho, mas tá. Mas sentido Campo Grande continua tudo parado.
0: Positivo, baiano. TKS aí, mano. Obrigado aí da informação. Câmbia. Obrigadão aí, meu irmão. Obrigado aí da informação, né? Quem tá por aqui? Ó, rapaz, o Cristiano já tá parando aí na Tenda Café, ó. Cristiano vai parar ali na Tenda Café. Bom dia. Dona Melissa, bom dia as meninas aí da Tenda Café. O Cristiano tá chegando aí, ó.

0: Tem com essa aí, mano. Obrigado aí da informação. Câmbia! Obrigadão aí, meu irmão. Obrigado aí da informação, né? Quem tá por aqui? Ó, oh, rapaz, o Cristiano já tá passando aí na Tenda Café, ó. Cristiano vai parar ali na Tenda Café. Bom dia, bom dia, bom dia. Dona Melissa, bom dia as meninas aí da Tenda Café. O Cristiano tá chegando aí, ó. Ô, Cristiano, pede um misto quente aí, não tem um.
1: O leite lá tá interditado, hein? O pessoal tá fazendo desvio pela Pedra Preta ali, o negócio do tanque, o tubarão perguntou aí.
0: Use.
1: Positiva?
0: Positiva.
1: Tava interditado lá ainda.
0: Beleza então, meu irmão. Obrigadão aí, brigadão aí. O Edmilson do Campo Verde aí. Eu vou pro intervalo e já volto e eu vim com mais música, né? Conferindo a hora agora. 5h29, 5h30 vai ser. Deixa eu desarmar o satélite. E aí a gente volta com mais músicas. Bom dia, vamos ver aqui. Fala aí, fala aí, fala aí. Bota isso aqui pra falar. Fala aí, meu irmão. Fala aí, fala aí.
2: Ô, Arizona, bom dia. Aqui é o Laudelino da Pedra Preta ali. A galera que estiver vindo pra rumo aí, ô, Arizona, é só pegar a Pedra Preta aí. Pegar sentido Pedra Preta aí. Chegando em Pedra Preta, tem rotatória lá. Pega a direita, vem sair aqui na rotatória da LL aqui. Podia ir no viaduto aqui.
0: Pose.
2: Aí, desce sentido Rondonópolis, no segundo viaduto, tem o primeiro que é do trem, o segundo já é o viaduto que você consegue retornar pra voltar pra rumo positivo.
0: Câmbia! Obrigado aí, Lau. Obrigadão aí. Então tá aí, gente. Deixa eu mandar um bom dia aqui pra Anelisa, né? Anelisa Limeira também na escuta da manhã, sertanejo aí. Ó, eu vou pro intervalo comercial e já volto. É ligeiro, ligeiro, ligeiro. 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
2: 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Supermercados Astra Mix, bom dia, Cristiano Marçaro, bom dia, Dona Nelly, bom dia. Ô Igor, tudo na Santa Paz, bom dia as meninas aqui do Goiabeiras, né, sempre eu passo por ali, a galera do Pedra 90 também, né. O Santa Terezinha eu vou, mas não com tanta frequência, mas de vez em quando é, passa por aí, tá bom? Bom dia, Fábio já pulou da cama. Já tá lá parpando a teta, escutando a Gazeta. Bom dia, boiadeiro. Ah. Bom dia, dona Deusa. Hoje sai aquele requeijão, né? Bom também. Bom dia. Fábio Acessórios, o amigo do seu carro. 5h38. Alô, Divino. Bom dia, João Vitor. Conta essa história.

Bom dia, bom dia, bom dia, comunidade de Santo Antônio da Fartura. Ê, moçada, vem aí, ó, anota aí a paróquia Santo Antônio da Fartura, né? 16ª festa de Santo Antônio em Santo Antônio da Fartura, 13 e 14 de junho, né? Nos dias 10, 11 e 12, às 19 horas, haverá aí o trido em honra a Santo Antônio, viu? No dia 13, Santa Missa em honra a Santo Antônio, após brincadeira dançante, né? No dia 14, às 11 horas da manhã, haverá almoço, matinê dançante com leilões e shows e prêmios. Então tem aí uma...

0: e após brincadeira dançante, né? No dia 14, às 11 horas da manhã, haverá almoço, matinê dançante com leilões e shows e prêmios. Então tem aí uma infinidade de pessoas que vão estar lá, né? Inclusive o Mulinho Teclas e o Senhorzinho Brasil, né? Tá certo. O Sandro dos Teclados, show com eles aí, ó. Beleza? Santa... Ô, Lulu, um abraço pra você aí, Lulu. Um abraço, Lulu, e toda a galera lá do Santo Antônio da Fertura. Alô, Fernando Servo, bom dia, Fernando. Bom dia, bom dia, bom dia também aqui ao Osmar, né? O cowboy. Ô, Osmar, só por hoje, né, Osmar? Um dia de cada vez aí, ó. Osmar Boiadeiro, paranaense da cidade de Guaíra, no estadão do Paraná. O Jobson tá ali fazendo uma quenteada. Primeiro ele fez macarrão com carne moída, agora ele fez um mexidão de ovo com carne moída, cebolinha. E ele vai entuchar isso aqui num pão, né? Aê, Jobson, velho, falado. Alô, Fábio Travaina, já pulou da cama também, né? Bora lavar os olhos, meu filho. Bora, bora, bora, bora. O que o Betão tá falando aqui? Vamos ver aqui.
1: Bom dia, bom dia, bom dia, meu amigo Arizona, Betão do Frete por cá. Temos no Brasil agora, temos no Brasil.
0: Eu vou ouvir o que ele tá falando aqui, que se for política sobra pra minha cabeça. Deixa eu ouvir primeiro aqui. Oh, já vou ouvir aqui o que o Betão tá falando aqui. Betão, bom dia.

Bom dia. Conferindo a hora agora, são 5 horas e 48 minutos. O milionário José Rico, canta pra nós aí, canta, porque essa música aqui, eu vou falar uma coisa pra você, meu patrão. É pau de dar em doido, rapaz. Essa música aqui, eu vou falar pra você. Cadê? É essa daqui, ó. Milionário e José Rico, né? Abraço a toda a companheirada na estrada aí. Bom dia, meus irmãos. Deus abençoe a vida de cada um de vocês aí, tá? Olha, 5 horas e 48 minutos. Na sequência tem a mensagem de hoje.

Muito bem, conferindo a hora agora, são 5 horas e 51 minutos. Eu convido. 52, né? 5h52. Eu convido você a refletir sobre a mensagem de hoje. Trabalho esse que nós fazemos todos os dias. E o nosso intuito ao fazer essas mensagens não é, nunca foi e jamais será mudar a religião de quem quer que seja. O nosso intuito é levar até você uma palavra de esperança, de fé. Convidar você porque agora a refletir sobre a sua vida, refletir sobre as escolhas que você faz e que você jamais se esqueça que cada escolha tem uma consequência. É importante você entender isso. Cada escolha que você fizer na sua vida vai ter uma consequência. E existe uma lei universal, né? Chama-se livre-arbítrio. Então, Deus não interfere, Deus não nos obriga a segui-lo, muito menos o inimigo das nossas almas também não nos obriga a cair. Somos nós quem escolhemos. O poder de decisão está conosco. Todos os dias, essas mensagens são gravadas aqui nos estúdios da Rádio Gazeta FM, disponibilizadas através do Facebook Arizona Locutor Cuiabá, da fanpage Arizona Locutor Xerife Arizona. Dizer o seguinte: a Deus seja dada toda a honra e toda a glória. Deus é digno de ser adorado e exaltado. E eu vou te dizer uma coisa, desde o ano de 1987 a gente busca entender o propósito da nossa existência por sobre a face desta terra. A vida ela consiste em altos e baixos. Tem capítulos da nossa vida que a gente gostaria realmente de pulá-los. Mas não dá, né? Não tem como você ter um dia para ser feliz, só sorrir e o outro só chorar. Tudo vai acontecer no mesmo instante. E é incrível. Tem certa feita eu ouvi uma frase que diz assim, o palestrante Gil Clare Regina, vou lembrar o nome dele aqui. Ele disse assim, é autor desconhecido, Deus desce até seu filho, o homem, quando esse sobe até seu pai, que é Deus. E como é que a gente sobe até Deus? Através da oração. Gil Clare Regina, eu ouvi ele falando essa frase, e é de autor desconhecido. Gil Clare Regina é um grande palestrante e na minha visão mudou muito a minha vida. Ouvindo o que ele tem para falar, então eu gostaria muito de dizer o seguinte, nas Sagradas Escrituras tem uma passagem no livro de Joel, Velho Testamento, capítulo 2, verso 28, diz assim, o dia do Senhor, o Senhor diz ao seu povo, depois disso eu derramarei o meu Espírito sobre todas as pessoas. Deus está dizendo sobre todos, o Espírito do Santo está aí, ó. Eu derramarei o meu Espírito sobre todas as pessoas. Os filhos e as filhas de vocês anunciarão a minha mensagem. Os velhos sonharão e os moços terão visões. Até sobre os escravos e escravas eu derramarei o meu Espírito naquele dia. Farei com que apareçam coisas espantosas no céu e na terra. Você já presenciou um milagre? Você tem noção do que é um milagre? Jogar uma semente na terra é um milagre. É um milagre da vida. A nossa concepção, essa mistura de genes biologicamente, isso já é um milagre. Duas pessoas para formarem uma terceira, isso é um milagre. O milagre da transformação, quando a sua vida vai aí de ponta cabeça. Você fez uma opção de escolha equivocada ao longo da sua vida. E da maioria das vezes não tem ideia porque foi que fez essas escolhas. E quando você vai analisar lá no fundo, vem do ambiente onde você foi criado, daquilo que você viveu, gatilhos. Meu, como é complicado lidar com aquilo que nos assombra, fantasmas que os outros não veem. E muitas das vezes para as pessoas que estão do lado ali, esses dias eu fui interpelado por alguém que me disse, mas você fala bastante sobre família. Descobri que Deus nos fere onde Ele mais nos usa. Aonde Ele mais nos usa. De repente você foi criado num lar onde tudo funcionava, seu pai, sua mãe, não tinha problema com bebedeira. A sua gestação, quando sua mãe gerou você, foi...

tranquilo, você nasceu num lar abençoado, mas e aqueles cujo nascimento já foi uma decepção? E aqueles que lutaram para tentar entender quem eram na ordem do dia? E aqueles que aguentaram desaforo de algo que eles não fizeram? Quantas e quantas? Você já levou desaforo por comida? Você já foi humilhado porque estava com fome? Já? Se não foi, pare e pense. Se coloque no lugar de quem foi, de quem passou por privação, de que não teve o que comer e isso acionou gatilhos ao longo da vida. Muitas das vezes você teve a presença do seu pai, da sua mãe, a família constituída, mas e aqueles que não souberam sequer quais eram os valores morais, éticos, muito menos eclesiásticos, viveu numa vida de bagunça, numa vida maldita? Mas foi essa vida que te trouxe até aqui. O milagre da vida. Deus olhou do céu, não viu um justo sequer, mas Deus enviou Jesus para morrer no meu, no seu, no nosso lugar, na cruz do Calvário. Isso é um milagre. Saber que nós temos direito à salvação. Saber que nós temos direito a receber o herdar o reino dos céus à medida que nós caminhamos até a direção de Deus. E o segredo da vida é isso. Não basta só orar, é necessário caminhar na direção de Deus. E sabe o que é interessante? A gente ora pedindo a Deus, mas o maravilhoso de tudo isso é que Deus não atende às nossas vontades. Deus atende às nossas necessidades. Lá no livro de Jeremias, diz bem assim: eu bem sei os pensamentos que tenho sobre vós, pensamentos de paz e de prosperidade para te dar o fim que você deseja, quando me buscardes de todo o vosso coração. A vida que você tem hoje foi você que escolheu. O que você está vivendo hoje foi o que você potencializou. Deus não desiste dos seus. Você foi feito à imagem e à semelhança do Deus vivo. E se você se sentiu estressado com Deus em algum momento da vida, fique tranquilo. Deus compreende. Deus conhece seu pecado e te chama pelo nome. É Deus.

0: chegou.
1: Você ainda não foi tão longe que Deus não possa alcançá-lo. Não interessa o que você fez ou está fazendo na sua vida. Enquanto você estiver vivo, ainda há esperança. Jesus morreu na cruz por você. Creia. Enquanto está vivo, ainda há esperança. Mude.
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2: Na goleada do Brasil para cima do Panamá por 6-2, um dos destaques foi o atacante Igor Thiago do Brentford da Inglaterra. Ele que terminou como vice-artilheiro da Premier League com 22 gols e na temporada fez 25, somando o clube e com a camisa da seleção brasileira. Igor Thiago fala da emoção de vestir a camisa canarinho.
3: É uma emoção muito grande, né? Marcar um gol com a nossa camisa da seleção. Deus é bom comigo, mano, a todo tempo. Eu só tenho que dar honra e glória a ele, ao nome dele. E poder marcar um gol com a camisa da seleção com a minha família toda aí fica ainda mais especial. E como eu falei na outra entrevista, só quero demonstrar isso para o nosso povo, a alegria que é vestir a camisa da seleção. Tenho muito orgulho de poder representar o nosso povo, ainda mais nessa competição tão importante para a gente. E agora a gente ir para os Estados Unidos com esse ponto importante, chegar lá e desempenhar um belo futebol e trazer sexo para casa.
2: Agora a seleção brasileira se prepara para o jogo de sábado, último amistoso contra o Egito, antes da estreia na Copa do Mundo contra Marrocos no dia 13 de junho. Weber Lima para o Momento da Copa.
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6: Olha a hora agora, são 6 horas e 12 minutos, né, gente? Tem um acidente ali na BR-163, pra quem vai sentido Campo Grande, né? Depois dá rumo ali, perto do viaduto ali. Por isso que a galera tem que sair aqui, a recomendação é ir pro Pedra Preta, né? Pega a Pedrofina ali, vai pra Pedra Preta. Pega 364, entra pra como que vai, né? Pra Pedra Preta. Aí lá você faz o retorno voltando.

0: Lá de lá você vai pra rumo, né? Porque a 163 ali tá pitimbada. O Lino tá dizendo aqui o seguinte: bom dia, Arizona. Sobre esses acidentes que estão tendo na 163, outro dia desses teve um acidente por volta das 18 horas e eles já comunicaram que ia liberar, só no outro dia cedo. E esta noite de novo. Aconteceu e interditaram de novo. E o que está faltando? Perícia técnica ou equipamentos para a rota poder tirar? Muito tempo, muita enrolação. Ô, Lino, não sou advogado do diabo, mas uma coisa eu sei. Cada acidente é um caso, né? Cada caso é um caso. O que eu sei é que onde envolve combustível, o negócio é diferenciado. Aí envolve material, produto inflamável, corrosivo, essas coisas aí. Produto inflamável já diz tudo. Então, é complicado isso daí, cara. Saber, cada caso é um caso. E esse, esse acidente em específico aí é justamente sobre um barril de aço, né? Um caminhão de combustível. Então demanda todo um transbordo, não é uma coisa. E outra, a perícia técnica tem que ir lá e liberar o corpo. E realmente é fatídico. Eu não tiro sua razão, não. E infelizmente, uns tomam cuidado, dirigem com atenção, outros levam a vida acreditando que nunca vai acontecer com eles, e aí é que está o problema, é aí onde mora o perigo. A gente sai de casa, está sujeito a tudo, né? Está sujeito a tudo. Fala com nós, Arizona. Bom dia, Alberto, Juninho. Ó, esse ano aqui, deixa eu mandar um abraço aqui pro Betão da Barra do Bug. Ele mandou um abraço, dizendo que estava 40 dias fora de casa e tal. E aí ele falou, tô de volta no Brasil. Quis dizer que ele saiu do meio do mato e chegou, né, no meio do povo. Mas eu não ouvi o áudio inteiro, Betão, porque eu não sabia o que era e tal, mas de boa, ele tá falando que votou. Esse ano é um ano de eleição, então tem gente aí que quer causar, né, meu amigo? E o demônio, ele vai na igreja que dirá no rádio. Tá amarrado. Então, pra evitar complicação, eu não ponho o áudio, a não ser que seja acidente ou que eu conheça muito. Beleza? O Arizona, acidente na Serra de Tangará, aqui, ó.
1: Ô, Arizona, bom dia, beleza aí?
0: Bom.
1: Tudo certo. Arizona, tem uma pitimba ali na Serra do Tangará, ali, ó.
0: Pose.
1: Serra do Tangará, entre Tangará e Nova Olímpia, ali. Aconteceu ontem à noite, ali.
0: Positivo.
1: Tá bom? Dois caminhões se enroscou ali, parece que teve vítima fatal, mas aí ontem eles tiraram as vítimas e limparam a carga da pista ali. Tá bom, mas aí eu passei agora de madrugada ali e tá...
0: Pitimbado ainda.
1: Os caminhões tá tudo lá ainda. Os dois caminhões batidos ali. Positivo?
0: Positivo.
1: Provavelmente aí durante o dia eles vão interditar a serra ali pra fazer a retirada dos caminhões lá. Pose.
0: Brigadão aí, ô Marco Antônio. Márcio Antônio, né? Brigadão aí, Márcio. Ele não falou o QR dele aqui, mas tá bom. Então tá aí, gente. Deixa eu mandar um bom dia aqui lá pra o Reino Unido. Arizona, bom dia. Aqui é a Gisele. Quero hoje, diferente, mandar um alô bem grande para minha amiga Leila. Saudades demais. Ô, Gisele, eu tive a grata satisfação de conhecê-la agora no começo do ano. Ela mora na Inglaterra. E ela nos ouve há 20 anos, né? 20 anos. Primeiro ouvinte que nos acompanhou. E eu tive a grata satisfação de conhecer a Leila também. Fui lá visitá-los. A Leila mora em Cuiabá. Bom dia, Leila. Bom dia, esposo dela. Bom dia a toda a família aí, ó. E se você tem um amigo de verdade, meu, agradeça a Deus. A Bíblia diz, há amigos mais chegados que um irmão. Amigos mais chegados que um irmão. Amigos que Deus fala, vem cá, meu filho. Sua família te fez raiva, eu tenho um amigo pra você aqui, ó.
2: Aô, potência!

0: dia, bom dia, bom dia! Bom dia, André Rios! Bom dia a todo o time da Compeças! 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Lembrando, anota na sua agenda aí. Anota na sua agenda aí. Atenção, atenção, Tubarão Zara aqui tá no trecho aí, hein? Anota na agenda que neste dia 10 de junho, na Compeças do Distrito Industrial, haverá um evento aí, né? É, um evento aí, ó. Palestra técnica aí, ó, substituição e regulagem do ajustador automático para caminhões e carretas com peças e Excel. E você tá convidado e nós vamos estar por lá. Ao vivo e a cores, hein? Bom dia, bom dia, bom dia. Alô, André! Bom dia, Vívia. Bom dia, Vitor Hugo. Bom dia a todo o time com peças. Tem notícia boa chegando aqui, fala aí que é Real de Melancia, câmbia! Bom dia, bom dia, bom dia, bom dia, bom dia, bom dia! O Valdestir que é Real de Melancia, fala aí, Melancia!
1: O Zé Curubu tá lá por pertinho do acidente lá, ele que reportou pra mim, tá bom, Arizona? É, acabou de liberar agora lá sobre o tanque de combustível lá, tá pitimbado lá, liberou pois. Agora. Tava muvuca doido porque agora é horário da galera ir trabalhar, né?
0: Ah, com certeza.
1: E o trânsito também tava bem pesado, mas acabou de liberar.
0: Câmbia!
2: Oh, Melancia! Melancia, fala comigo, bebê. Tudo libertado, viu? Acabou de liberar tudinho. Aí, agora aqui a questão, só movimento. Pense no movimento doido. Que rapaz, Deus. Eu nunca vi tanto caminhão na minha vida, menino. Aqui em Rondonópolis é caminhão empiado. Você tá doido.
0: Falou, Zé Curubu! It's the final countdown. Bom também, tá dada a notícia aí. Vou pro intervalo com

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4: Bom dia, Jobson. Bom dia, Tina. Bom dia, Lagoinha, né? A esposa do Lagoa tá vindo pra Cuiabá com o Jobson ali. E a galera na escuta do Manhã Sertaneja. Bom dia, bom dia, bom dia, bom dia. 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Bom dia, Tina. Bom dia a todo mundo aí. Bom dia, galera. Ô, Daniel. O Henrique Juliano, só dá você na minha vida. 6h32. Bom dia, bom dia, bom dia.

0: palmas, Daniel, gente!
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2: Olha a hora agora, são 6 horas e 36 minutos.

Bom dia, bom dia, bom dia. São 6 horas e 38 minutos. Dá tempo de tocar essa daqui? Dá, né? Toca então aí. Canta pra nós aí. Não, não vai dar tempo, não. Mas não, porque o trem já virou 39 aqui. Vamos desarmar o satélite. Bom dia, bom dia, bom dia. Parabéns aí a todos os aniversariantes do dia de hoje. Bom dia, Nene. Ah, o Nene velho falado, tá na escuta da manhã sertaneja, né, Nene? Bom dia, Nene. Um abraço aí. Bom dia também aqui ao Newton. Newton ouvinte, ô Newton, bom dia. Deus abençoe você. Ah, larga a mão de você.

0: Pix. Amanhã é dia de fazer Pix, viu? Amanhã é o Kleber, Priscila, bom dia. O Kleber e a Priscila tá na correria, né, cara? A gente tá falando aqui, dia 10 inaugura lá a churrascaria Chimarrão Pub, né? Na noite, cara. De quarta a sábado vai funcionar ali. Churrascaria Chimarrão, a tradição que você conhece, né? Agora à noite, a partir das 17 horas, das 17 às 23, de quarta a sábado, com música ao vivo, hein? Au! João Marcos e Juliano vai inaugurar, estrear ali, inaugurar agora nesse dia 10, tá bom? Vou pro intervalo e já volto, é rapidinho.
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6: A FIFA entra em uma semana decisiva para a Copa do Mundo de 2026. Depois do encerramento do prazo para o envio das listas definitivas, a entidade vai apresentar oficialmente os nomes dos jogadores inscritos pelas 48 seleções classificadas para o Mundial. As convocações vêm sendo divulgadas ao longo das últimas semanas, mas algumas equipes deixaram a definição para os momentos finais. A organização permite até 26 atletas por seleção, incluindo os três goleiros. A edição de 2026 será a maior da história das Copas, com 104 partidas e jogos distribuídos em 16 cidades-sedes da América do Norte. A abertura acontecerá no Estádio Azteca, na Cidade do México, enquanto a decisão está marcada para Nova Jersey, nos Estados Unidos. A expectativa da FIFA é bater recordes de público, audiência e movimentação de torcedores durante pouco mais de um mês da competição.
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0: Obrigado, Leandro e Romário!
1: Que beleza, que lindo, cara!
2: Tamo junto, velho.
0: Deus abençoe, manos!
1: Obrigado demais ter vocês aqui, viu?
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4: Bom dia, bom dia, bom dia, bom dia, bom dia. Parabéns a todos os aniversariantes do dia de hoje.
5: Arizona.
4: Oh, tchá, tchá, tchá.
5: Reação em estado bruto.
4: Que Deus verdadeiramente abençoe sua vida, né? Que Deus ilumine seus passos. Que Deus te dê serenidade. Serenidade para aceitar as coisas que você não pode mudar. Coragem para você mudar as que pode. Sabedoria para distinguir o que você pode e o que você não pode fazer, tá? Nós não podemos mudar o passado. Não tem como. Mas dá para escolher como é que vai ser daqui para frente. E eu aprendi uma coisa, a gente pode reescrever o nosso passado. Hoje, amanhã, será ontem. Deu um nó na cabeça aí, né? Hoje, amanhã, será ontem. Então, você pode reescrever seu passado. Reescreva, começa hoje. Hoje é o primeiro do restante dos últimos dias da sua vida. Hoje é o primeiro. Começa tudo de novo, você até aqui deu errado, meu. Faz diferente. Bom dia, bom dia, bom dia, bom dia. Você foi feita a imagem e a semelhança de Deus, cara. Tem noção do que é isso? Deus te deu poder na palavra. Talvez você não compreenda o que está vivendo, mas se você buscar lá fora, lá longe, tudo foi uma questão de escolha. O problema é que, na maioria das vezes, a gente não quer viver a consequência, mas é escolha, tá? Escolha. Querido Deus, amantíssimo Pai, que nas alturas dos céus habita, santo és Tu, ó Senhor, Criador dos céus e da terra. Ó Altíssimo, diante da Sua presença, abrimos o nosso coração, suplicamos-Te que verdadeiramente nos dê o entendimento da Tua palavra, nos dê a capacidade, Deus, através do Teu Santo Espírito, de fazer a melhor escolha, de fazer aquilo que Te agrada. Afinal de contas, o Senhor conhece o íntimo da nossa alma antes mesmo que os nossos ossos fossem formados lá no ventre da nossa mãe. O Senhor já sabia quem seríamos e nos deu a liberdade de escolha. Então, Deus, recorremos a Ti para nos ajudar a fazer a melhor escolha. Esteja com cada ser humano que está nos acompanhando nesse momento. Afinal de contas, cada ser humano é um universo, é um mundo com suas alegrias, tristezas, medos, traumas, qualidades, defeitos. Somos mortais, Senhor. Molda-nos, usa-nos. E se possível, Deus, derreta-nos, arrebenta e faz de novo. Possamos ter estrutura para aguentar passar pelas mãos do oleiro. Obrigado mais uma vez pela oportunidade de estarmos vivos. Aceite a nossa oração neste dia. Te pedimos, te agradecemos, te louvamos e bendizemos em nome de Jesus. Lembre-se que o homem não pode ir tão longe que Deus não possa alcançá-lo. Cair é do homem e o levantar é de Deus. E eu vou me despedindo na esperança de que este mesmo Deus me trará de volta amanhã com mais uma edição do Manhã Sertaneja.

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4: Gazeta 75, bom dia.
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4: Bom dia! E beleza! Bom dia, bom dia, bom dia aos amigos e amigas da Gazeta, manhã de terça-feira, hoje 2 de junho de 2026. Prazer ter tantos amigos e amigas aqui, ó, curtindo nosso Bom Dia Gazeta até às 11, hein? Sou Maldinho Ferreto, o prazer é todo meu!

0: Gazeta 720, bom dia!
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0: Alô, amigo Zito!
4: Bom dia, mas bom dia mesmo. Aqui é o Zito aqui do Jardim Vitória. Pedi uma música com o Nando Moreno aí. Quero ser pra Judite, pra Baixinho Lourival, Nela do Corte, o Rodrigo Ismael. Quero ser pro Gambiarra do pro Bigode, pro meu amigo Gafieira, pra Cesária lá na Chapada, pra Juliana e Eloá e pro Paulo lá na Água Fria. Tá na Gazeta, tá legal!
0: Muito obrigado pela participação, amigo!

0: especialmente pro amigão Cito.
1: Ela gosta demais do chapeludo.
0: Vendo moreno com Rio Negro e seu irmão chapeludo. Obrigado, Zito. 7h24, bom dia, Gazeta, até às 11, tá sabendo, né? 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
0: Vamos! A primeira edição de hoje do Gazeta Express

0: Prefeitura de Cuiabá abre processo seletivo na saúde com salários de até 7 mil reais. A Prefeitura de Cuiabá, por meio da Secretaria Municipal de Saúde, abriu o processo seletivo simplificado para a contratação temporária de profissionais da saúde e formação de cadastro reserva. As inscrições serão realizadas gratuitamente entre os dias 1º e 7 de junho, exclusivamente pela internet, no processo, aliás, no seletivo.cuiabá.mt.gov.br. A seleção será feita por meio de análise curricular, considerando titulação e experiência profissional. Entre as oportunidades destinadas ao cadastro reserva estão cargos para médicos especialistas, cirurgiões dentistas, engenheiros, profissionais de tecnologia da informação, técnico de nível superior e agentes operacionais da saúde. Também integram o processo seletivo os cargos de técnico de laboratório, lactarista, maqueiro, eletricista, pedreiro, pintor, servente, ajudante geral, copeira, motorista, nas categorias A, B, C e D, além de recepcionista. Da redação de Thalita Rocha para o Gazeta Express.
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12: Gazeta 7:33.

A vida é o nosso bem mais precioso. É tão forte e capaz de mudar o mundo, mas ao mesmo tempo é tão frágil e capaz de terminar em um segundo. Todos os momentos em nossas vidas são mágicos, e cabe a cada um de nós torná-los mais marcantes. Seja feliz e faça alguém feliz também. Estamos todos em busca de amor, amizade, paz, esperança, afeto, sonhos. Faça da sua vida o bastante. Escute o seu coração. Leia os olhos de quem ama você. Inspire seu coração, idealize seus sonhos. Dê mais de você a você mesmo. Ame quem ama você. Deixe de lado a tristeza e assim será feliz. A vida é feita de escolhas. E a minha escolha é ser feliz. Que seja a sua escolha também.

0: 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Diego de Toru, que pena.
1: Que pena!
2: Que pena.
1: Faz barulho pra Thales nessa
3: hora. Gazeta, 7h42, bom dia. Alô, você de Áries, olha. Uma decisão profissional importante poderá ser tomada hoje. O dia favorecerá a conversa com chefes, definição de planos de longo prazo ou formalização de uma proposta. A cabeça poderá estar dispersa logo cedo. Agende os compromissos mais importantes para depois do almoço, ó, diálogo com a família. A cor é verde, claro. Touro, bom momento para colocar ordem na agenda e nos documentos, organizar ideias de trabalho, escrever ou definir prioridades práticas. Conversa com um irmão, vizinho ou colega próximo trará boas notícias. O dia será sujeito a distrações pela manhã, hein? A tarde será melhor para contatos, a cor é branca. Gêmeos, o dia será produtivo para resolver assuntos financeiros, negociar o salário ou definir orçamentos. Valorize sua experiência e competência. Bom momento para firmar um contrato e abrir uma nova porta na carreira. Conte com bom apoio para concretizar mudanças e projetos. Algo do destino ajudará a realizar os sonhos. Opa, geminiano, geminiana, a cor é prata. Câncer, sensibilidade alta pela manhã, pedirá um pouco mais de espaço antes das atividades do dia. Favorecerá decisões importantes de longo prazo. Bom momento para definir um rumo profissional e um projeto em parceria. Uma viagem favorecerá o amor. É, para você do signo de câncer, a cor é bege.

0: Gazeta tá legal aí, muita música bacana. Admita, Matheus e Cauã e Lauana Prado, Thales Lessa, Que Pena e Candle in the Wind. Aquele clássico do Elton John, canção emocionante, né? 7 horas 47 minutos. Deixa eu aproveitar e mandar aquele abraço pra amiga Afonsa, no Industriário 2, tá mandando alô pra Maria Clara da Fazenda Mimoso. Muito obrigado pela participação. Nossa amiga Esther, sempre, né, na melhor sintonia, lá no residencial Nico Baracat. Seja bem-vinda, minha amiga.
1: Olá, Naldinho. Opa, bom dia, mas bom dia mesmo. Aqui é o Orivaldo, de Jardim Marama. Estou de volta, Naldinho.
0: Oh, que bom.
1: Na verdade, meu celular deu problema no conector do fone de ouvido.
0: Agora tá tudo certo,
1: e né, eu não quis comprar outro celular por causa dos aplicativos. É muito ruim baixar os aplicativos, é complicado.
0: Verdade.
1: Mas estou de volta, Naldinho. Tá na Gazeta, tá legal, Naldinho.
0: Abraço, meu amigo. Seja bem-vindo de volta. É, Naldinho, tudo bem? Tudo jóia? É Eduarda Leite passando para desejar excelente terça-feira. Toca Leonardo amanhã. Ou Ed Brito e Samuel, Romance Rosa. Ofereça aos meus filhos Benedito, Laura e Josiane. Meus netos, genros, Nora. Meus amigos Catarina, Elísio, Karine, Anderson e Carol. Meus sobrinhos Silvio e Márcia. Também para o Alan e minha cunhada Rosinha. Muito obrigado, amiga Eduarda Leite. Sempre aqui com a gente também no Bom Dia Gazeta. Bom dia, Naldinho. É Elisângela, bairro São Sebastião. Tô ligadinha na Gazeta. Muito obrigado. Tá desejando uma terça-feira abençoada a todos. Um grande abraço. Muito obrigado, minha amiga. Querida Elisângela do bairro São Sebastião. Aquela terça-feira abençoada para você também.
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0: Tem mais dica astral. Alô, você de Leão. O dia pedirá concentração e foco nos assuntos práticos. Aproveite para se organizar, visualizar novas possibilidades e tomar decisões sobre o futuro. Apoio de uma amizade experiente fará a diferença num plano de longo prazo. O período da tarde será mais produtivo. Cuide da saúde, do seu bem-estar e sonhe alto. A cor é a laranja. Virgem, muitas mensagens agitarão o clima nesta manhã. Indicação certeira de um amigo, convite para projeto de interesse coletivo ou conversa em grupo poderá render um desdobramento profissional sério hoje. Participe de um evento, considere uma proposta profissional que chegará de longe. Ó, sucesso pela frente, a cor é branca.

Alô, você lembra? O dia será decisivo no planejamento de uma viagem e nas relações. Carreira em fase de expansão e prestígio também pedirá atenção. Aproveite esta fase para divulgar o trabalho, determinar metas mais altas e movimentar os relacionamentos profissionais. De manhã, informações poderão ser confusas. Já à tarde, escolhas ficarão claras, ok? A cor é vermelha, Escorpião. Planos de viagem, curso ou processo jurídico poderão avançar com mais agilidade. Pesquise preços, ajuste melhor seu planejamento. O dia trará formalizações. Aproveite para concretizar mudanças. Uma reunião de trabalho poderá ser adiada. Cuidado com confusões na agenda ou em conversas com irmãos, ok? A cor é creme.

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2: 23 graus.
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12: As seleções classificadas para a Copa do Mundo de 2026 entram na reta final para definir seus elencos oficiais. O prazo estabelecido pela FIFA termina nesta segunda-feira, 1º de junho, e a entidade divulgará nesta terça-feira a lista completa dos atletas inscritos pelas 48 seleções participantes do torneio. Entre as novidades das últimas horas, a seleção do Irã anunciou oficialmente seus convocados para a competição. A equipe asiática está no grupo G e terá pela frente Bélgica, Egito e Nova Zelândia na primeira fase. Diversas federações ainda trabalham nos cortes finais das pré-listas para chegar aos 26 jogadores permitidos pela FIFA. A expectativa é grande entre torcedores e comissões técnicas, já que algumas seleções devem confirmar seus grupos definitivos nas próximas horas. A Copa do Mundo, que começa no dia 11 de junho, é considerada uma edição histórica, que será disputada por 48 países nos Estados Unidos, México e Canadá.
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2: É Gazeta 757, bom dia.

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2: Chega mais, bora! Vamos curtir aqui o nosso Segura, peão! Três músicas muito legais. Para começar, tem a rapaziada do Tradição, também Nando Moreno e Zezé de Camargo e Luciano.
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4: Se prepara que hoje tem festa na República, moçada!

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0: Tchau, tchau, segura avião, bacana, hein? Primeira edição de hoje. Fechamos com atual sucesso do Zezé de Camargo, sem o Luciano, carreira solo, irmão da lua, amigo das estrelas. 40 graus de amor, participação de Humberto e Ronaldo, Nando Moreno. Lá no início, aquela festa na República. Rapaziada do Tradição.
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0: Bora, já encerrando a Dica Astral de hoje. Alô, você de Sagitário. Olha, acerto com um banco, conversa séria sobre uma dívida ou definição de partilha poderão ter bom andamento. Faça lição de casa antes de resolver assuntos financeiros com propostas claras e poder de negociação. O período da manhã pedirá cuidado com um erro em algum documento ou suposições fantasiosas. Confira tudo aí, a cor é azul, claro. Capricórnio, emoções estarão à flor da pele. Bom para expressar os sentimentos com maturidade e intensificar o amor. Empatia, carinho e sensibilidade.

0: Cidade marcarão sua presença por onde passar. Assuntos de família causarão preocupações. O período da manhã pedirá um pouco de paciência, viu? Casamento e associações em alta. A cor é creme. Aquário, tudo fluirá bem hoje com o apoio da equipe mais organização. Aproveite para cuidar da sua saúde física e mental. Será ótimo dar pequenas pausas entre um compromisso e outro. De manhã, o clima será disperso. À tarde, você terá boas ideias no trabalho. Siga a intuição, a cor é rosa. Peixes, romance ou projeto autoral poderá cobrar uma decisão importante hoje. Valerá ter uma conversa franca sobre um compromisso afetivo ou lançar um trabalho criativo e conquistar espaço. Resolva assuntos práticos. Evite idealizar demais as pessoas e situações nesta manhã. Clima de romance e paixão no amor. A cor é amarela.
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1: Gazetas 8:18, bom dia. Vamos ao nosso momento marcante e especial. É com ele, Rei Roberto Carlos. Uma belíssima canção, As Baleias. Canta pra gente, Rei.

0: Fazer o quê?
1: Fazer o quê? É a nova do Thiaguinho em Pensamentos Intrusivos. Ouvimos também um clássico do Rei Roberto Carlos, As Baleias, 8 horas 27 minutos. Bom dia, Gazeta, pessoal. 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

0: Mais uma edição do Gazeta Express. Seleção brasileira chega nesta terça aos Estados Unidos e realiza o primeiro treino. 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Após golear o Panamá por 6-2 no último domingo, a seleção brasileira deixou o Rio de Janeiro na noite de ontem, rumo aos Estados Unidos com o sonho de encerrar o jejum de 24 anos e ganhar a Copa do Mundo pela sexta vez. A chegada da equipe ao hotel em Nova Jersey, onde ficará concentrada, está prevista para as 8h30, horário de Mato Grosso, daqui a pouquinho. Nesta terça mesmo, a equipe fará o primeiro treino às 17 horas. A CBF ainda vai divulgar os horários e datas dos próximos treinos ao longo dessa semana. O Brasil tem mais um amistoso preparatório contra o Egito no sábado, na cidade de Cleveland. Último antes da estreia na Copa do Mundo, no dia 13, contra Marrocos. Carlo Ancelotti espera repetir os testes que fez diante do Panamá e definir o que será o time titular na Copa do Mundo. Três reforços chegam para o amistoso. Gabriel Martinelli, Gabriel Magalhães e Marquinhos se apresentam a Carlo Ancelotti após disputarem a final da Champions League no fim de semana. Ancelotti já afirmou que Marquinhos será o capitão do Brasil durante a Copa. Nesse período de treinamentos, Neymar vai continuar o processo de recuperação da lesão na panturrilha direita. A CBF entregou a lista definitiva dos convocados para a FIFA nesta segunda. Porém, caso Neymar não se recupere, ele ainda pode ser cortado até 24 horas antes do início da primeira partida do torneio, sob justificativa de contusão ou doença grave. O substituto deve estar entre os relacionados na pré-lista.
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6: É Gazeta 8:37, bom dia.
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6: Bora voltar, pessoal. Temos aqui um presente, uma delícia da Casa da Pizza. Sim, dois vouchers de rodízio de pizza para consumir na Casa da Pizza. Três endereços, General Melo, Music Bar ou Torres, ok? Vote pelo WhatsApp 999-87-2045. Temos Isael e Rodolfo. Hoje não é a música 1. Terry Swims, Lose Control, opção de número 2. E Bruno e Marrone, com Só Pro Meu Prazer, é a música 3. Tá valendo, boa sorte.
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0: Tira tem uma Gazeta. Participou? Votou? Ainda não? Bora lá, ó, três músicas muito legais. Opção de número um é com Isael e Rodolfo. Hoje não. Lose Control, Taylor Swims. Música 2. E 3, acabamos de curtir com Bruno e Marrone. Só pro meu prazer. Resultado já já, ó. Temos aquele presente especial. Uma delícia. 2 vouchers de rodízio de pizza para consumir na Casa da Pizza, a General Melo, Music Bar ou Torres, ok? WhatsApp para votar 999-87-2045. Claro que dá tempo. Participe aí. Boa sorte.
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6: E de volta, Gazeta 8h57, bom dia.

Bem, obrigado a todos que participaram. A quem se deu bem, tá levando 2 vouchers de rodízio de pizza para consumir na Casa da Pizza. É... Amiga Adenirce de Magalhães, bairro Tijucal, telefone é o 99638, final 06. Você, minha amiga, parabéns. Adenirce de Magalhães, bairro Tijucal, e a mais votada vencedora Tiratema. Música 3.

0: regravação, sucesso do Tears for Fears, aí com Harry Styles, Everybody Wants to Roll the Roll. A música do dia.
1: A música

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4: 26 graus.
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6: Gazeta 913, bom dia, bora, vamos destacar o alô, alô dos amigos e amigas, é, pelo WhatsApp Gazeta 99872045, manda! Bom dia, amigo Naldinho, bom dia, aqui é seu ouvinte de todos os dias, Edilei Maria, muito obrigado, Edilei, ela mora no bairro Vila Arthur. É, tá pedindo lá o Ana Prado aqui, dedica aos ouvintes da Gazeta. Ah, amo ouvir a participação da Maria Clara, da Sila, da Afonso. Eu não as conheço, mas quero mandar um forte abraço para ela, que Deus as abençoe. Oh, muito obrigado e vai, Corinthians, muito bem! Obrigado, Edilei, pela participação. Alô, Naldinho, eu também estou ligado na Gazeta. É o Conrado do Novo Paraíso. Valeu, amigão. Naldinho, aqui é Maria Conceição, do Residencial Santa Inês. Obrigado pela sintonia também, querida Maria Conceição. Bom dia, amigão Edelson Anacleto, Jardim Mariana. Naldinho, uma ótima terça-feira a todos os ouvintes, principalmente para minha sobrinha Elisângela. Tá ouvindo a Gazeta no bairro São Sebastião. É a amiga Elisete dos Santos, lá do São João del Rei. Aquele abraço! Bom dia, amigo Naldinho. Laura Cristina, estamos ouvindo você. Manda alô para minha mãe, Angelina. Minha filha, Letícia Cristina, no Industriário 2. Aquele abraço para a família aí, minha querida amiga Laura Cristina. Tem mais. Adriano, bom dia.
7: Opa, bom dia, Naldinho. Vamos para mais um dia abençoado por Deus, né? Eu pedi um favor para você, amigão, mandar um feliz aniversário lá pro meu pai, fazendo um grande favor. Orlandão do Dom Aquino.
6: É, Orlandão.
7: Que Deus continue abençoando sempre a vida dele. Que viva por muito mais anos. E tamo junto, amigo, sempre. Falou, Naldinho. Obrigadão aí.
6: Muito obrigado, Adriano Dias, pela participação. Ô, Orlandão, forte abraço da equipe Gazeta, parabéns. Chapodes aí, meu
8: bom
6: amigo.
8: Bom dia, meu amigo Naldinho. Aqui é o Chapodes de Manancial, tá?

0: Gazeta, tá legal? Gostaria muito que você mandasse um forte abraço aqui pra nossa ouvinte de todo dia, Dona Nete.
1: Ô, Dona
0: para
1: Nete.
0: O Alberes, o Matinho, o Zé, o Juscelino. E para todos aqui do Jardim Manancial, Moarama 1, 2, Altos da Glória, Dr. Fábio, 3 Barra, 1º de Março, Jonas Pinheiro, tá na Gazeta, tá.
1: Muito obrigado, Chapon, Genilson Amorim, bom dia.
2: Manda um alô aí. Genilson Amorim, bairro Carambê, tá na Gazeta, tá legal.
1: Maria Clara, bom dia.
3: Bom dia. Aqui é Maria Clara da Fazenda Mimoso. Gostaria de pedir um labadão do Diguinho Silva. Tá na Gazeta, tá legal. Isso aí vai pra todos vocês da rádio. Tamo junto e também pra nossa amiga Afonso. Tá na Gazeta, tá legal.
1: Um abraço, Maria Clara, tamo junto. Maurício.
4: Bom dia, Laudinho Ferreira. Aqui é o Maurício.
1: É Maurício.
4: Vamos aqui, aqui. Vamos iniciar uma obra aqui.
1: Opa, bom trabalho aí, meu amigo.
4: O tempo tá... Quem não tá frio, tá esquenta, né?
1: Frio.
4: Laudinho Ferreira. Tá na Gazeta, tá legal. Manda uma música pra nós aí. Manda aí um Gustavo Lima, nota de repúdio. Ofereço para todos meus colegas de trabalho, familiares que estão lá no distrito da Guia. Tá na Gazeta, tá legal. Não se esqueça, tá na Aldinha Ferreira. Tá na Gazeta, tá legal.
1: Aquele abraço, Maurício. Não fala em frio que você assusta o pessoal, hein? Ó, para tranquilizar todos aí, não há previsão de frio, tá bom? Pelo menos pelos próximos dias.
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0: Casita tá legal, bom dia, Jonathan Yada, hein? Beijo bom. Ainda Chicago, If You Leave Me Now, grande sucesso. Ainda Não Mexe Nas Minhas Gavetas com Danilo e Davi. 9:26, é o nosso Bom Dia Gazeta. Muito obrigado pela sintonia, carinho de todos nesta manhã de terça, 2 de junho de 2026. Seja bem-vindo, seja bem-vindo. 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
0: Mais uma edição do Gazeta Express. Detran passa a exigir toxicológico para CNH A e B. Entrou em vigor ontem uma determinação da Secretaria Nacional de Trânsito, Senatran, para que o Detran realize exame toxicológico em candidatos à primeira habilitação, nas categorias A, moto, e B, carro. A regra vale para processos de primeira habilitação iniciados a partir de junho de 2026. Os processos iniciados antes desta data permanecerão sujeitos às regras vigentes à época de sua cobertura, garantindo segurança jurídica e respeito aos princípios administrativos. O candidato poderá apresentar o exame toxicológico durante o andamento do processo de habilitação, devendo obrigatoriamente constar resultado negativo registrado no RENAC até a etapa de emissão da permissão para dirigir. Os processos que apresentarem resultado positivo ou pendência relacionada ao exame toxicológico não terão a emissão da PPB, autorizada até a regularização da situação. O exame toxicológico terá validade de 2 anos e 6 meses para condutores com idade inferior a 70 anos, observadas as disposições legais e regulamentares aplicáveis. Da redação de Thalita Rocha para o Gazeta Express.
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1: Quanta saudade, né? Grupo Kid Abelha, antigamente Kid Abelha e os Abóboras Selvagens, é a banda da Paula Toller. Vamos curtir aqui Como Eu Quero, Lágrimas e Chuva e Pingos de Amor.

0: bacana, um dos grandes nomes, uma das grandes referências do pop rock brasileiro, né? Especialmente anos 1980 e 90, Kid Abelha da Paula Toller, Pingos de Amor, Lágrimas e Chuva e Como Eu Quero. Mário Ovaldo adivinhou!
1: Tá na hora!
0: Ei, Mário Ovaldo, Mário Ovaldo que pediu, né? Mais cedo... Lágrimas e Chuva, curtiu aí, Mário Ovaldo? Ei, Mário Ovaldo,
2: hein? Olá, meu amigo Naldinho, bom dia, Mário Ovaldo, por cá na Sintonia da Gazeta, mandando um grande abraço para todos vocês aí da Gazeta, e manda um abraço para toda a nossa galera do transporte coletivo aí, Vitor Hugo, Siqueira, Dalila, Rodrigo, irmãozinho do transporte, meu amigo Dedo Duro, tá na sintonia da melhor programação.
0: Muito obrigado,
2: pessoal. Por possível, Naldinho, manda aquela música pra gente relembrar de Kid Abelha, Lágrimas de Chuva, porque tá na Gazeta.
0: Aê,
2: tá legal.
0: E aí, Mário Val, topo Gijo, adivinhou aí o seu desejo, né, nesta manhã de terça-feira, Lágrimas de Chuva. Curtiu, Mário Valdo? Muito obrigado pela participação aí, amigo. Cristiano, bom dia.
3: Bom dia, Naldinho. Cristiano pro lado de cá, juntamente aqui com o Thiago Bigodinho. Subindo aqui, passando imigrante, ouvindo, ó. Rádio Gazeta, positivo.
0: Positivo, amigão. Dá um
3: chute aí na quinta roda do Danilo Bebê.
0: Danilo Bebê.
3: Vamos trabalhar, Danilo.
0: Ih, já tá de folga de novo, Danilo, né?
3: Será que vai ter gol do Di Maria?
0: Valeu, Cristiano. Mike, bom dia.
4: Naldinho, aqui é o Mike, da Dully. Quero pedir, mandar uns parabéns pra minha amiga Gisele.
0: Parabéns, Gisele.
4: E pedir uma música pra ela aí. Aquela você está fazendo aniversário. Todos querem muito te abraçar. Ofereço pra minha amiga Gisele fazendo 39 anos
0: aí,
4: hoje.
0: Aí, Mike,
4: tá aproveitou. Tá na Gazeta, tá legal.
0: Aproveitou e já cantou a música aí pra Gisele, né, Gisele? Abraço da equipe Gazeta, feliz aniversário. Paulo César,
5: bom irmãozinho, dia, bom dia. Bom dia, meu amigo Naldinho. Aqui é o irmãozinho do transporte coletivo. Manda alô pra galera do 11 aí, do Uber. Linha 55, 24, 07, 21, 22. Aí você manda aquele sertanejo pra nós. Tá na Gazeta, tá legal.
0: Abraço, tchau, obrigado. Amigão. Rosilda Almeida, no gás, já tá trabalhando, né, Rosilda? Bom trabalho.
6: Bom dia, Naldinho. Estou aqui no serviço, começando na faxina, ouvindo você pelo fone de ouvido.
0: Muito obrigado,
6: minha aqui
0: amiga.
6: Aqui é a Rosilda do Bairro Jardim União. Bora que bora.
0: Bora que
6: terçou,
0: bora.
6: Meu amigo.
0: No clima, beijo. No gás.

0: As querida Rosilda Almeida, Pedrozinha, bom dia.
1: Bom dia, Nabinho. Aqui é Pedrozinha do Bocaiuvá. Quero oferecer o programa de hoje para Maria Clara, na Fazenda Mimoso, Perozão, o vereador. Oferecer para minha filha, Joanice, meus netos, João, Pedro, meu genro Lenilson, minha mãe Ana Maria no Paraíso, Diná. E oferecer para toda essas pessoas daqui do Bocaiuvá, Porto de Fora, Fazenda, Fazanazinho, pra você.
0: Muito obrigado,
1: minha
0: amiga.
1: De todo o coração.
0: Valeu, Pedrozinha.
1: Jesus me ama e te ama também.
0: Amém,
1: tá na Gazeta,
0: amiga.
1: Tá legal.
0: Aquele abraço pra família. Vilma, bom dia.
2: Bom dia, Naldinho. Aqui é Vilma da Fazenda Campina. Mandou um alô aqui pra mim, pro meu esposo Gilson, pro meus netos que tá aqui comigo. Acabei de lavar roupa, agora tô fazendo um almoço. Vamos que vamos, Naldinho.

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Foi assim, num dia em que todas as pessoas do planeta inteiro resolveram que ninguém ia sair de casa, como que se fosse combinado em todo o planeta. Naquele dia ninguém saiu de casa.

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2: 28 graus. 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

0: Gazeta 10h22, bom dia.
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0: A amiga Laura Cristina.
2: Bom dia, meu amigo Naldinho. Você tem uma terça-feira abençoada, hein, Naldinho?
0: Você também, minha amiga.
2: Aqui é a Laura Cristina Campos, do bairro Osmar Cabral. Naldinho, coloca uma música aí do Amado Batista, qualquer uma, e oferecer para todos que estão ouvindo a Gazeta FM, porque tá na Gazeta, tá legal.
0: Obrigado, Laura. Joelma, bom dia.
3: Bom dia, bom dia, bom dia, Naldinho. Joelma aqui de Rosário Oeste. Manda pra gente aí, Amado Batista, Borboleta Azul. Vai pro Nelson, lá em Várzea Grande, que tá na escuta todos os dias.
0: Muito obrigado.
3: A todos os ouvintes, para os meus filhos, Raine e Fábio, e para todos aí da Gazeta, porque tá na Gazeta, tá legal.

Amado Batista na Gazeta, grande sucesso em Borboleta Azul, especialmente para a Joelma e a Laura Cristina, participaram aqui, né? Pedindo a Amado Batista em nossa programação, muito obrigado. Ainda Thank You Loving Me, Bon Jovi, lá no início Não Namora, participação de Zé Neto e Cristiano, Clayton e Romário, ó. 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Eu tô...

0: Gazeta Express, mais uma edição. O FMT cai 33 posições em ranking das melhores universidades do mundo. 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A UFMT caiu 33 posições no ranking das melhores universidades do mundo, divulgado ontem pelo Centro para Rankings Universitários Mundiais. A instituição está entre as 15 universidades brasileiras que mais perderam posições em 2026 em comparação com o ano passado. A nível global, a UFMT passou a ocupar a posição de número 1.778, das melhores. Já no ranking nacional, ocupa a 43ª colocação. Em nota, a UFMT informou que, apesar da queda no ranking, permanece entre as 2.000 universidades mais bem classificadas pelo ranking, entre mais de 21 mil instituições avaliadas em todo o mundo, reforçando sua relevância acadêmica, científica e social. A queda da Universidade Mato-Grossense acompanha uma tendência observada em todo o Brasil. Das 52 instituições brasileiras presentes na lista, 45 registraram recuo em relação ao ano anterior. O ranking é elaborado a partir de indicadores relacionados à quantidade da educação, empregabilidade dos ex-alunos, excelência do corpo docente e desempenho em pesquisa científica. Apesar da retração generalizada, a Universidade de São Paulo, USP, manteve-se como a instituição brasileira mais bem colocada no ranking. No cenário mundial, a Universidade Harvard lidera a classificação pelo 15º ano consecutivo. Da redação de Thalita Rocha para o Gazeta Express.
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5: Na Copa do Mundo de 1934, realizada na Itália, o jogador da seleção italiana Luigi Bertolini entrou em campo com faixas de pano enroladas na cabeça. O jogador fez isso para proteger a cabeça, pois as costuras das bolas da época eram grosseiras e costumavam ferir a pele dos jogadores no momento do cabeceio. Outro que chamou atenção no Mundial de 34 foi o jogador da seleção suíça, Leopold Kyrgios, que atuou nas partidas usando óculos. Mesmo assim, foi capaz de marcar 3 gols.
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3: De volta, Gazeta 10:37. Bom dia.

canção de grande sucesso do Tears for Fears, aí com Harry Styles, Everybody Wants to Rule the World, a música do dia. Bora! Vamos destacar o alô dos amigos e amigas pelo 998-720-45. Manda! Bom dia, amigão Jorge, lá na Água Fria, em Chapada dos Guimarães. Ele finaliza aqui dizendo: vai, Mengão, já sabe, né, meu amigo? Vai não! Família Fernandes, muito obrigado pela sintonia. Quem enviou o WhatsApp foi a querida Oraide Fernandes, lá do Residencial Coxipó. Aquele abraço. Bom dia também para Juscelina Araújo, do 24 de dezembro, ligadinha na Gazeta. Naldinho, manda alô às pessoas aqui da Barra do Aricá, também para os meus vizinhos no centro de Santo Antônio de Levergé. E parabéns para o meu afilhado Elielson, tá fazendo aniversário hoje. Quem enviou o WhatsApp foi o grande Marquinhos. Alô, Barra do Aricá. Ô, Elielson! Feliz aniversário, abraço da equipe Gazeta para você, meu amigo. Naldinho, aqui é Joel Rodrigues, do Alameda Várzea Grande. Tá todo mundo ligado na Gazeta. Muito obrigado, meu amigo. Bom dia também pra querida Ivanete, lá do Nova Conquista. Tá curtindo o Bom Dia Gazeta. Tem mais, a nossa amiga Cida Machado, também na Água Fria, em Chapada dos Guimarães. Alô, Danilo!

0: O bebê.
1: Bom dia, Ronaldinho. Manda alô pro nosso amigo aí, Cristiano, conhecido como Lambe.
0: Olá,
1: nosso amigo Bigodinho aí, tá aí no sentido Nobres aí, pouso.
0: Oh, boa viagem aí, professor.
1: Vamos
0: pro
1: na audiência da Gazeta. Positivo.
0: Positivo, amigão. Alô, Everson, bom dia.
2: Bom dia, meu amigo Naldinho. Aqui é o Yoski da parte operacional da Espécie Caribus aqui, ó. Na audiência da melhor, com a melhor programação do rádio do Brasil, Naldinho. Manda um abadão aí, ofereço especialmente ao meu sogro lá da comunidade Capoeirinha, Chula. Manda um abraço também a todo o transporte coletivo, especial motorista Figueiredo, motorista Dona Grazi. Manda um abraço também ao Danilo Bebê. E manda um abraço especial a todos ouvindo a Rádio Gazeta, porque tá na Gazeta, tá legal.
0: João, bom dia.
3: Bom dia, Narguinho. Bom dia mesmo, meu João. Querido Narguinho. Aqui é o Jó do Engenho Velho, Narguinho. Manda um abraço pra nós aqui no Engenho Velho,
0: abraço
3: Narguinho.
0: Abraço a todos aí, muito obrigado pela sintonia.
3: Tamo tudo coladinho na Gazeta aqui,
0: valeu,
3: ouvindo o seu programa,
0: pessoal.
3: Narguinho. Manda um abraço pra minha esposa, Luzia.
0: Ô, Luzia.
3: É meu filho, Diogo, que tá aí no trabalho.
0: Bom trabalho,
3: e
0: Diogo.
3: Meu amigo Xaropinho e seu pedreiro que tá aqui na escuta, porque tá na Gazeta, Nerdinho, tá legal.
0: Tudo de bom aí pro pessoal. Grande Vitor Hugo.
4: Bom dia, Nordinho, Vitor Hugo.
0: De volta,
4: ativa, nós, né? Fábio A16, pro Cideira, Mário Ovaldo, pro Rodrigo, pro Dalila, pro Armando, Zé Roberto, pro Robertinho, pro Evinei, pro Ide, pro Laurenci, pro Zazão, pro Nélio do Corte, pra minha mãe Chico Tijucal, com os ABP Estoura Vaz, Cabeção, Latão, pro Grauco, pros amigos da Caribu Transporte, Reis, Figueiredo, Ezequiel e Gilmar. Manda pra nós aí o Henrique Juliano. Vamos pancar no Aldinho aqui na A10 hoje aqui, viu? Vamos na ativa de novo. Tá na
0: graças
4: Gazeta, tá
0: a Deus, né? Bom. Vitor Hugo, saúde, amigo!
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8: Faltando exatamente 10 dias para o início da Copa do Mundo de 2026, os preparativos seguem em ritmo intenso nas cidades que receberão as partidas do torneio. Ao todo, serão 16 cidades espalhadas entre Estados Unidos, México e Canadá. Os Estados Unidos concentrarão a maior parte dos jogos, incluindo a grande final. Já México e Canadá receberão partidas importantes da fase de grupos e também confrontos eliminatórios. A competição terá um formato inédito, com 48 seleções divididas em 12 grupos. O novo modelo amplia o número de partidas para 104 jogos e aumenta o alcance global do torneio. Enquanto seleções definem os últimos convocados, as cidades sedes reforçam operações de segurança, transporte e infraestrutura para receber milhões de torcedores durante o maior mundial já realizado pela FIFA. Adriano Vieira, para o Momento da Copa.
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4: É Gazeta 10h56, bom dia!
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4: Muito bem, momento tão aguardado, a Vale compra de R$200 da União, rede de supermercados. Quem

0: Deu bem nesta manhã, foi a querida Maria Ivanice de Souza, lá do Jardim, Califórnia. O telefone é o 99647, final 16. Parabéns, amiga! Maria Ivanice de Souza, Jardim, Califórnia. Que presentão tá levando vale compra de R$200 da União Rede de Supermercados. Ó, daqui a pouquinho tem ela por aqui, Darlene Rodrigues, 3 da tarde, John Chemansky, 8 da noite, ou Max William. Volta amanhã às 7 com Bom Dia Gazeta. Até lá! Forte abraço, valeu!
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gente. Bom dia. Bom dia pra você, ouvinte legal. Bom dia. Eu chego pra passar a hora do almoço com você. Graças a Deus eu chego na hora abençoada, na hora do almoço. São 11h12. Terça-feira, 2 de junho de 2026. Uma ótima terça-feira. Essa semana tem feriado, então vai ser uma semana assim, corrida, né? Verdade, passando ligeiro. Ótima terça, então bora trabalhar, bora fazer render no dia de hoje. Legião Urbana é a minha primeira, quase sem querer.

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0: 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Diego e Vitor Hugo, que pena.
1: Que pena!
2: Thales Lessa, Diego e Vitor Hugo. Tá na Gazeta, tá legal? Bom dia! Show Business, aqui na Gazeta FM, são 11h23. O que, que tem preparado pra hoje? Pra gente poder fofocar aqui no Show Business. Deixa ver, deixa eu abrir aqui pra poder te contar. A Virgínia se manifestou no Instagram dela sobre o que ela passou, né? No último amistoso do Brasil. Torcedor que teria puxado couro de ofensas à Virgínia pede desculpas, mas eu processaria ele fácil se eu fosse a Virgínia. Taylor Swift anuncia música exclusiva para Toy Story 5. Pré-venda do Rock in Rio começa hoje. Se você tem interesse, tem que comprar imediato. Começou a pré-venda, você já corre, já compra, porque é ligeiro, hein, a venda pro Rock in Rio. Paul McCartney proíbe celulares em shows. Débora Seco revela noivado com o produtor musical Dudu Borges. Que coisa boa! Trajes da seleção brasileira para a Copa viram piada e são comparados a pijama. Eu vou te contando aí no decorrer de hoje esses babados das celebridades aqui, do que tá rolando aí na internet. Eu vou contando para você, tá bom? Ó, o WhatsApp já conectado aqui, 99987-2045. Para você me contar onde é que você tá me ouvindo, fica à vontade. 99987-2045. Nós vamos até a uma com o Show Business, dá um mais três com ligação. E agora você confere comigo aqui o nosso informativo Gazeta Express. A China reconhece o Brasil como livre da febre aftosa e abre caminho para ampliar a compra da carne. 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A China reconheceu todo o território brasileiro como livre da febre aftosa e suspendeu as restrições que ainda atingiam estados do norte do Brasil. A decisão foi divulgada nesta terça-feira pela agência alfandegária chinesa e representa um avanço para o agronegócio brasileiro, especialmente para o setor das carnes. Com a medida, o Brasil passa a ter novas oportunidades para ampliar as exportações de produtos bovinos e suínos ao mercado chinês, incluindo miúdos e carne com osso. A avaliação é dos Ministérios da Agricultura e Pecuária e das Relações Exteriores, que divulgaram nota conjunta sobre o anúncio. Segundo o governo brasileiro, a decisão ocorre depois de mais de 20 anos de negociação entre os dois países. A China é o principal destino da carne bovina brasileira. No ano passado, mais da metade das exportações do produto teve o país asiático como destino. Apenas no primeiro trimestre desse ano, os chineses compraram quase 3 bilhões de dólares em carne no Brasil, segundo dados comerciais do país. Então tá aí, a China reconhece o Brasil como livre da febre aftosa e abre caminho para ampliar a compra da carne. 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
0: Hora certa, 11h33.
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0: Gazeta FM 11:34, tá na hora de mais um Segura Peão aqui na Gazeta. Hora boa de ouvir umas motos uma atrás da outra. Aô, hora que é boa, que dá uma animada no rádio. Aumenta o volume pro vídeo, chegando Rio Negro, Solimões, Diego e Arnaldo, vem Léo Magalhães também. Ô, de casa, ô, de fora. Aumenta o volume pro vídeo, tá na hora.

0: com este salário de hoje em dia é mais ou menos assim: 10% come a carne e 90% rói o osso, meia dúzia come a fruta, o resto engole o caroço. A inflação é uma espada que fere e causa pavor, salário sobe de escada e os preços de elevador.
1: Oh, Rio Preto! Chega Arnaldo e Zé Neto e Cristiano junto e misturado, hein?

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1: meu
0: foi
1: bem, também. 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

0: Marcelli.
1: Que delícia! Léo Magalhães aqui na Gazeta FM. Um medley muito legal, né?
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1: Ah, que delícia! Encerramos mais um Segura Pião. 11h44.
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3: Gazeta FM, 10 minutos para o meio-dia.

Cláudia de Cauã, Luana Prado, admita. Mais um show business. A Virgínia Fonseca se pronunciou depois de ser hostilizada durante o amistoso da seleção brasileira no Maracanã no domingo. Ela foi alvo de xingamentos depois de um gol do Vini Júnior por nada. Ela que foi traída, aí ela foi xingada por quê? Eu não entendi, gente. Pelo amor de Deus, aquilo foi ridículo. Além dos gritos de ofensa, torcedores teriam arremessado bolinhas, aviões de papel, né? Constrangeu a Virgínia. Eu achei chato demais. Nossa, que situação esquisita. Ela afirmou que ela se sentiu acuada com a reação de parte da torcida, desabafou sobre os

0: julgamentos que enfrenta desde o início da trajetória. Ela falou, eu também me canso, eu também tenho dias em que dói, mas eu me reconstruo. Segundo a Virgínia, as críticas sempre estiveram presentes na vida dela, seja em momentos profissionais, pessoais, mas o episódio no estádio teve um impacto diferente. Ela falou, talvez uma das sensações mais ruins que eu já senti. E assim, imagina, gente, que coisa chata aquilo ali. Eu achei assim interessante, o cara fez o gol e aí, mesmo que por mal, lembraram dela, né? Ela foi ovacionada. Ela sempre faz do limão uma limonada, Virgínia. A gente tem que, não é? A gente tem que ver isso, enxergar isso, né? Na vida dela, sempre a criticaram muito e ela acaba revertendo isso aí, fazendo dinheiro com as críticas, pronto. Né? Ela também compartilhou uma publicação sobre violência contra mulheres, destacando que a humilhação pública e os ataques coletivos são formas de violência e são mesmo, né? No final, ela agradeceu as mensagens de apoio que recebeu e falou assim, a sua história não será contada pelas pessoas que falaram de você, ela será contada por tudo aquilo que você teve coragem de construir, apesar de tudo. Aí, o homem apontado como responsável por iniciar as vaias contra a Virgínia no Maracanã se pronunciou publicamente depois da repercussão, né? Antes da retratação, ele chegou a gravar um vídeo em tom de brincadeira, ainda no campo, se mostrando orgulhoso por ter puxado o couro, né? Depois da repercussão negativa, ele voltou às redes sociais. Ao lado da esposa, ele afirma que reconheceu o erro, pediu perdão, mas eu, no lugar da Virgínia, sinceramente, eu moveria um processo contra esse rapaz, né? Ele falou que não pretende repetir a atitude, pediu que as pessoas não ataquem as suas filhas, pois eu, nossa senhora, cara, escorpiana que sou, vingativa que é uma beleza. Cara, eu de verdade ia mover um processo contra esse rapaz, viu? Além disso, o perfil dele no Instagram foi desativado, né? Depois das críticas que ele recebeu. Mas se eu sou a Virgínia, nossa, mas eu ia mover um processo bonito. Mas bonito mesmo. Pronto, falei. Dá tempo pra tocar mais uma? Não. Vamos ali no intervalinho rápido. E eu já venho com muito mais música pra você. Uma excelente hora do almoço aí, viu? Aproveita essa hora abençoada. Graças a Deus eu faço companhia com gosto, com alegria na hora do seu almoço. Bom almoço pra você, ouvinte legal.
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0: Temperatura, nesse momento, 30 graus.
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0: Gazeta FM, 12:08, hora do almoço. Excelente hora do almoço pra você, viu? Obrigado pela companhia.
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0: Continue coladinho, coladinho aqui com o rádio ligado na hora do almoço, viu? Zé Neto e Cristiano pra você, cadeira cativa, essa é boa demais.
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2: Mais Show Business aqui na Gazeta, meio-dia e 10. Excelente hora do almoço pra você. Obrigado pela companhia, viu? Onde quer que você esteja aí com o rádio ligado aqui na Gazeta, seguimos com o nosso Show Business. Deixa eu te contar agora aqui. Pera, cadê? A contagem regressiva começou de verdade, viu? Hoje teve início a pré-venda antecipada pro Rock in Rio 2026. Os fãs que são clientes dos cartões de crédito emitidos por um banco específico, o Itaú, ou membros do Rock in Rio Club, já podem garantir o seu lugar na Cidade do Rock através do site ticketmaster.com.br. Ticketmaster.com.br. Já a venda geral dos ingressos acontecerá no dia 8 de junho, às 18 horas, horário aqui do Mato Grosso. O festival acontece no Parque Olímpico, no Rio de Janeiro, entre os dias 4 e 13 de setembro, com nomes como Foo Fighters, Calvin Harris, Black Eyed Peas, Zara Larsson, Elton John, Stray Kids, Demi Lovato e muitos outros, né? Então tá aí, ó. Pré-venda do Rock in Rio começa hoje, meio-dia e

Hoje aqui na Gazeta, uma coxa de frango, uma coxona de frango assada. Nossa senhora! Não, o Topo Gis veio aqui e comentou, falei, ah, eu vou lá agora. Já tô ali com a minha marmitinha no jeito, sério, já tô ali com a minha marmitinha no jeito. Vou mandar ver já umas coxonas de frango que a Raída fez hoje. Não sei se foi a Raída ou a Maria que fez hoje. Não, mas tô até assim, ó, querendo mandar as coxas de frango. Eu peguei duas logo, duas coxas de frango assada. Meu Deus do céu. E você já tá almoçando aí? Já tá almoçando com a rádio ligada aqui na Gazeta? Eu faço companhia pra você na hora do almoço. Com gosto, com alegria, viu? Deixa eu mandar um alô pro meu amigo Diego Nunes, querido. Darling, tô a caminho da rádio, não é? Ouvindo você, o motorista de aplicativo é o Juliano. Manda um alô pra nós. Diego, amigo, querido do meu coração, um beijo pra você, viu? Um beijo, Juliano, que tá levando meu amigo Diego lá na capital. Um beijo, Juliano. Obrigada, querido. Cola aí comigo, viu? Você não vai escutar o meu amigo, não. Você cola comigo aqui nos 99,9. Você só leva ele e larga lá, tá, Juliano? Só leva ele, larga ele lá e cola aqui nos 99,9. Diego, um beijo, meu amor. Saudade de você, tá bom? Vamos no intervalinho bem rápido. Eu já venho com muito mais música aqui na Gazeta FM. Fica ligado, ligada. Conselho Federal proíbe o uso do PMMA para fins estéticos ou reparadores em todo o país. Agora em mais um. O Conselho Federal de Medicina proibiu médicos de usarem o PMMA líquido como substância preenchedora em todo o Brasil, tanto para fins estéticos quanto reparadores. A medida entrou em vigor nessa terça-feira. O PMMA sólido ainda é permitido para próteses rígidas. No entanto, o uso da versão líquida agora só será autorizado para o tratamento da lipodistrofia em pacientes com

HIV, AIDS, e desde que o tratamento seja realizado em unidades de alta complexidade credenciadas pelo SUS. A decisão foi influenciada por casos como o de Roseli Fernandes, que faleceu na última semana depois de usar 300 ml do produto nos glúteos e nas coxas durante um procedimento

0: Argentina afirmou que agora pedirá o banimento total do produto no Brasil pela Anvisa. Olha aí, Conselho Federal proíbe o uso do PMMA para fins estéticos e reparadores em todo o país. Meio-dia e 23 da redação, Thalita Rocha, para o nosso informativo.
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3: Hora certa, meio-dia e 31.
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3: 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Foi sequência muito bem programada hoje, hein? Pra te agradar aí do outro lado do rádio. Vai gostar demais, pode aumentar o volume. Harry Styles chegando agora. A primeira é Watermelon Sugar. A segunda é As It Was. Pra encerrar, Dorio. Super Sequência, Harry Styles.

0: super sequência aqui na Gazeta, Harry Styles aqui na Gazeta. Encerrando com a Dorio. Muito bom, muito bom. E 20 minutos faltando pra uma. Mais tarde, mais super sequência pra você aqui na programação.
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5: A seleção brasileira derrotou o Panamá no Maracanã neste domingo por 6-2, com gols de Vini Júnior, Casemiro, Lucas Paquetá, Rayan, Igor Thiago e Danilo do Botafogo. O treinador da seleção brasileira, Carlo Ancelotti, em entrevista coletiva, falou sobre dúvidas que pintaram na sua cabeça pelo excelente segundo tempo realizado pelos reservas do selecionado.
6: Bom, a atuação da segunda parte é uma atuação importante para a equipe, para os jogadores que entraram, que mostraram qualidade, que mostraram de poder competir com todos os outros. Isto para mim é bom, é importante ter dúvida positiva. E a verdade é que o jogo da segunda parte me mete mais dúvida. Isto é muito bom.
5: A seleção brasileira volta a jogar no próximo sábado, às 7 horas da noite, horário de Brasília, já em território norte-americano, nos Estados Unidos, contra o Egito. Última partida antes da estreia na Copa do Mundo no dia 13 contra Marrocos. Weber Lima para o Momento da Copa.
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0: aqui na Gazeta FM. Mais um show business. E o Paul McCartney afirmou que a decisão de proibir celulares nos seus shows transformou a experiência das apresentações e aproximou o público da atmosfera dos eventos das décadas passadas, né? Numa entrevista à revista NME, o artista explicou que a medida teve impacto positivo na relação entre a plateia e o palco, né? Abre aspas, é engraçado porque fizemos alguns shows recentemente em Los Angeles, num pequeno clube, e proibimos os celulares. Normalmente as pessoas não estão assistindo ao show, estão apenas segurando o telefone e vão assistir quando chegarem em casa, ele falou. O ídolo da música contou que a mudança ajudou a resgatar uma conexão mais direta e espontânea com o público. Ele falou, parecia um show antigo, como as apresentações costumavam ser. Foi realmente especial, o Paul McCartney falou. Então tá aí, ó, o Paul McCartney proíbe celulares nos shows dele. Olha aí, pois é, pro povo curtir o show, curtir o evento ali, não é? E não ficar com o celular erguido ali filmando o tempo todo. Eu gosto de levar o celular, fazer vídeo, mas eu curto também junto. Eu faço vídeo, eu canto, eu curto junto, eu canto junto. Desse jeitinho. Não dá nada pra mim levar o celular, filmar, cantar, curtir tudo junto ao mesmo tempo. Quando eu vou, né? Isso aí. Quando eu vou no show. Ai, ai. Ah, vamos encerrar o show business então agora? Bora encerrar daqui a pouco ligação. Já grava um áudio e manda pra mim. Já peça a sua música.
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0: Temperatura 31 graus.
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3: Tá começando mais um Ligação, então, aqui na Gazeta. A partir de agora é hora de você gravar um áudio, mandar pra mim, pedir música, animar aqui a terça-feira, 2 de junho de 2026. Que beleza, vamos juntos então até as 3 da tarde com Ligação, tá bom? Você já pode mandar um áudio, já pode pedir sua música. Eu já posso tocar sua música, agora fica uma beleza até as 3 horas da tarde.

Edge, Brita e Samuel aqui na Gazeta FM. Ai, ai, ai, ai, ai, amor. Bonitinho demais essa, né? Ai, eu gosto deles. Aham, gosto. Mas a sua, qual vai ser hoje? A sua? Eu quero tocar pra você agora.

0: Boa tarde!
1: Boa tarde, Dali!
0: Boa tarde!
1: Dali!
0: Ô, Valdir!
1: Toca pra nós aí, aquela do Dinheiro Preto lá. Se um dia eu pudesse ter meu passado inteiro,
0: se eu não sei o nome dela.
1: Dá a galera pra ir, Dali! Animar aí essa terça-feira aí, esperando o feriado, né?
0: Tá bom,
1: tá na Gazeta?
0: Aí.
1: Tá legal.
0: Um tá beijo, bom, tá. Querido. Outro beijo. Outro beijo pra você, Valdir. Capital inicial pra você. Primeiros erros.

0: só vem. Mas hoje,
1: quem você deixou?
0: Hoje conseguiu vestir uma roupa massa e depois

0: mais um Ligação aqui na Gazeta FM, tá na Gazeta, tá legal, ótima tarde pra você. Nossa, eu recebi umas cocadas aqui agora, tá eu e a Thalita com as cocadas na mão. E eu... Não falar não, vou falar assim. Já pensou, gente, eu ganhei umas cocadas aqui agora, mas a cocada tá molinha, aperta ela assim, ela tá molinha. Mas se...
1: A gente nem gosta muito.
0: Nós nem gosta muito de doce, né, Thalita? Nossa, não gosta de doce. Até chora por causa de doce. Hã? Não falar não, por quê? Eu falar assim, que eu tô morrendo de medo de comer, a pessoa não falou que ia mandar a cocada. Aí, Dani, essa cocada aqui é pra você, umas cocadas molinha, bonita. E eu tô com medo de comer e morrer. Gente, a gente recebe tanta coisa. É tanto trem gostoso que chega, mas geralmente as pessoas falam, Dani, vou mandar pra você tal coisa. Ninguém falou nada que ia mandar uma cocada, aí manda a cocada, eu vou e como, ó. Entendeu? Amanhã eu não venho. Você tá é doido, você vai comer? Come aí, vamos ver. Vou contar até três pra você poder dar a primeira mordida, Thalita. Gente, quem mandou a cocada, quando for assim, vocês me falam, que senão eu fico com medo de comer. Eu tô aqui esperando a Thalita dar a primeira mordida, eu falei pra ela, morde, come aí, vamos ver. Se você cair dura, eu vou pegar o celular e vou fazer vídeo. Ah, não, ó. Quando vocês for mandar, assim, um trem gostoso pra gente, vocês falam antes, que senão chega. A gente fica com medo. Nossa, mas tá bonita, molinha, né, Thalita? Come aí, vamos ver, abre. Ah, ela não quis também, não. Olha lá, ó. Ô, meu Deus do céu. Ó, te falar, nós duas salivando aqui, ó. Querendo comer a cocada e as duas com medo de morrer, ninguém falou nada, o que geralmente fala, né? Ó, Dani, vou mandar um bolo pra você. Ó, Dani, vou mandar um doce pra você. Dani, vou mandar um queijo pra você. Pode mandar um queijo pra você? Um negócio assim, sabe? Aí hoje não falaram nada, né? Sabe se nós come? Amanhã nós não vem. Não vem eu nem você. Você tá doido? Eu, hein? Ô, Mai, 21, ótima tarde. Anvisa define preço máximo da caneta emagrecedora. Olha aí.
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0: Gente, a caneta emagrecedora foi a melhor, uma das melhores invenções assim que eu pude experimentar na vida. Essa caneta emagrecedora, ela me tirou de um açúcar alto no sangue, me tirou assim de um inchaço que eu tava no pé feio demais, sabe? Autoestima, eu não tenho autoestima baixa, nunca tive, a minha autoestima sempre foi alta, mas eu tava começando a ficar esquisita, assim, porque eu tava meio gordinha. A caneta foi assim a melhor coisa que eu conheci nos últimos tempos na minha vida. Melhor do que beijar na boca essa caneta emagrecedora aí, só pra você ter uma ideia. Não, é boa demais da conta. E olha agora. A Anvisa definiu o preço máximo para a caneta emagrecedora brasileira. Em maio, a agência já havia dado aval para

fabricação nacional do medicamento da semaglutida sintética da fabricante EMS, após o fim da patente do Ozempic, derrubada em 20 de março. O teto fixado é de R$ 803,44 para as embalagens com uma caneta na dosagem de...

0: Na última semana, o vice-presidente da farmacêutica, Marcos Sanches, afirmou que a empresa quer precificação em 30% inferior às principais opções de canetas disponíveis no mercado. Caso a venda seja de 2 unidades, o valor vai a R$ 1.606,88. No parecer, a agência diz ter usado como base para o cálculo os preços dos medicamentos Extensior e Ozempic, que têm a mesma indicação terapêutica e a mesma posologia aprovadas em bula que o medicamento objeto do pleito. Os valores não incluem a alíquota de ICMS, que varia conforme cada estado brasileiro, mas está melhorando, viu? Isso aí é como eu falei, ó, a Anvisa define preço máximo de caneta emagrecedora, a caneta da EMS. Mas é como eu falei, tá ficando cada vez mais fácil, daqui um tempo só fica fofinho quem quiser. E tal, as tais das canetas, olha, é sensacional. Eu fiz uso, gostei demais da conta. Aqui na Gazeta um monte fez uso. Topogi já emagreceu mais de 30 quilos. O Arizona deve ter emagrecido uns 40 quilos. E por aí vai. É sensacional. Que notícia boa. 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
12: Hora certa, 1h32. 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
12: Vem participar comigo de mais um Tira Teima. Tem rodízio de pizza para você e para o seu acompanhante na Casa da Pizza. É agora. É só você mandar o seu voto. Darling, como é que eu faço para votar? Seu nome, nome do seu bairro e a música que você gosta mais. Dessas três que eu vou tocar agora, você manda aqui no Whats, tá? Seu nome, nome do seu bairro e a música que você gosta mais dessas três que eu vou tocar. Diego e Victor Hugo, BG, A Cura, música 1, Pensamentos Intrusivos, Tiaguinho, a música 2. 2, Te Amar é Meu Talento, Fred e Fabrício, a música 3, ok? Manda então, vota então, rodízio de pizza na Casa da Pizza pra você e pro seu acompanhante.

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0: Tiratema, gente, valendo rodízio de pizza na Casa da Pizza. Pra você e pro seu acompanhante, tá bom? 999-8720-45. É muita gente querendo ganhar rodízio de pizza, né? Olha, a galera que eu falo assim, ah, grava um áudio, manda aqui, vamos participar do programa. Aí o povo some aqui, né? Aí na hora da pizza, um monte de gente. Tá certo. Já, então, rodízio de pizza pra você e pro seu acompanhante.
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1: Gazeta FM, 10 minutos para as duas. 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Resultado de mais um tira-teima aqui na Gazeta. Eu falei, pode votar. Vota aqui no 99987-2045. Aí mandei três músicas para você escolher aquela que você curte mais, né? Chamar é meu talento, pensamentos intrusivos. E também beijei a cura. A mais pedida, eu vou tocar agora inteirinha mais uma vez. E quem ganha o presente hoje, quem ganha o rodízio maravilhoso da Casa da Pizza, vai você e o seu acompanhante aproveitar esse rodízio, tá bom? Você, seu acompanhante, por conta da Gazeta, rodízio de pizza na Casa da Pizza, mas é bom, bom, bom que Nossa Senhora. Quem ganha? Atenção, atenção, Ana Cláudia Andrelino, Manga, Várzea Grande, 99308, final 47. Ana Cláudia Andrelino, Manga, Várzea Grande, 99308, final 47. Ana Cláudia, sua linda! Parabéns pra você, Ana Cláudia, ganhou rodízio! Sabe.

0: Essa é a nossa ligação aqui na Gazeta FM, tá na Gazeta, tá legal, e boa tarde.
1: Um beijo, meu filho, Eduardinho, depois que eu nem matou.
0: Fala, Eduardinho.
1: Uma ótima tarde de terça-feira.
0: Amém, Eduardinho.
1: Tá bom, bom pra nós aí de Chico Rei Paraná, em algum lugar passado. Pra todos que tá sintonizados, você é a mineração, 100%, porque tá na Gazeta, tá legal, tá legal, tá legal.
0: Beijo, valeu, linda. Meu querido Eduardinho. Obrigada, querido Eduardinho, os meninos da mineração aí, um beijo a todos, viu? Oi, boa tarde.
2: Boa tarde, Dário Rodrigues. Boa tarde. Aqui é da dupla de pedreiro, Gilmar e Gilson. Tá na Gazeta, tá legal,
0: tudo
2: meu
0: bem,
2: povo.
0: Querido?
2: Ô, Darley, manda pra nós Gigi de Camargo e Luciana, aquela bem antigona mesmo, Darley.
0: Bem antigona.
2: Tá na Gazeta, legal. Um abraço para todos ouvindo a Gazeta e para todos que trabalham aí, Darley. Um abraço.
0: Fica tá com bom, Deus. Querido, amém.
2: Tamo junto.
0: Amém, tamo junto, Gilmar. Fica com ele também. Amém, amém, querido. Uma do Zezé de Camargo e Luciano, das mais antigas. Toma juízo. Essa é boa que, nossa senhora. Pro ouvinte que adora uma dos Zezé de Camargo e Luciano das antigas, pra gente matar a saudade e curtir juntinhos aqui no Ligação, hein? Zezé de Camargo e Luciano.

0: Bem antiga, 17 Camargo e Luciano aqui na Gazeta. Ótima terça-feira pra você, ouvinte legal. Obrigado pela companhia.
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0: Quem tá comigo aqui no programa agora, nesse momento? Oi, boa tarde.
2: Fala aqui, Paulinho Pozo.
0: E aí, Paulinho?
2: Chama na pressão aqui no Poxa da Areia.
0: Aí bora, sim. Bora. Aí o Paulinho do Poxa da Areia. Paulinho querido, um beijo pra você, Paulinho. Bom trabalho aí, viu? Bom Poxa da Areia aí pra você. Com a rádio ligada aqui na Gazeta. Aí sim, eu vi. Um beijo, querido. Boa tarde.
3: Manda um abraço pra nós, Siqueira, Mário Alvaldo, pro Armando, Zé Roberto, pro Robertinho, pro Evinei, pra minha mãe Chica Tijucal, os APP Estoura Vaz, Cabeção Latão. Tô de volta nativa, Dário. Tô aqui na linha 311.
0: Isso.
3: Manda pra nós a Zezé de Camargo Acústica, hein? Tá na Gazeta, vai ficar legal. Tudo de bom.
0: Isso que eu ia falar, Vitor Hugo. Tá de volta então, Vitor Hugo? Vitor Hugo passou um tempo fora, se recuperando, né, Vitor Hugo? Tá de volta então trabalhando já, Vitor Hugo? Que coisa boa, querido. Boa volta ao seu trabalho, viu? Né? Continua aí, coladinho sempre com a gente aqui no ônibus, tá bom? É na linha 311 hoje. Um beijo, Vitor Hugo, pra você. Boa volta, bom retorno ao seu trabalho, querido, né? Que Deus abençoe. 999-87-2045. Oi, boa tarde, boa tarde. Oi?
4: Oi, Dali,
0: boa tarde. Boa tarde.
4: Joelma aqui de Rosário
0: Oeste. Oi, Joelma. E aí, minha
4: Dali,
0: linda?
4: Ele manda pra gente aí, Lambadão, arretado, novo
0: Lambadão,
4: som.
0: Tá bom.
4: Princesa.
0: Princesa.
4: Pra minha sobrinha Letícia, Maria, seus esposos, todo o pessoal lá de Várzea Grande, meus sobrinhos e todo o pessoal que curtir a música.
0: Beleza.
4: Vai pra Raine, vai pro Fábio, que são meus amores. E pra todo o pessoal aí da Gazeta, porque tá na Gazeta, tá legal.
0: Valeu, Joelma. Um beijo pra você, minha linda. Um beijo, Rosário Oeste. Adoro Rosário Oeste. Beijo pra todo mundo aí de Rosário.
5: Boa tarde. Tudo bem, Aramis?
0: Aramis, tá sumido. Tudo bom, Aramis?
5: Tô de folga hoje, Dani.
0: Tá de folga.
5: Terça-feira.
0: Aham.
5: Tô curtindo uma bem gelada.
0: Aí sim, aí eu vi.
5: Tá eu, minha esposa Elia.
0: Aham.
5: E nosso cachorrinho Peach.
0: Tá bom.
5: Manda uma música pra nós. Yahoo, Mordida de Amor.
0: Mordida de Amor.
5: Ofereci especialmente pra minha esposa Elia.
0: Tá bom.
5: Porque tá na Gazeta, tá legal.
0: Tá bom, Aramis. Valeu, querido. Um abração pra você, pra sua esposa, pro cachorro também. Oi, boa tarde.
6: Não, aqui em Ferreto. Aqui é o Tamir do bairro.
0: Ah, não, esse daqui eu escutei. Ele tava mandando no final já das 11 horas, já faz hora esse. Né? Isso já faz horas. 999-87-2045.
7: Toca pra nós aí, Cristiano Araújo.
0: Cristiano Araújo.
7: Você mudou.
0: Muito bom.
7: O Cristiano com a Maiara e Maraísa. Se olha no espelho.
0: Nossa,
7: então,
0: adoro.
7: Um Lambadão.
0: Aham. Beleza, Adriana, minha linda. Um beijo pra você, viu? Eu vou dar uma saidinha pra gente faturar. Dando tempo, eu toco sim. Um beijo, Adriana. Obrigada pela companhia, querida.

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2: Gazeta FM 12:11, já voltamos com muita música. Ligação na Gazeta até as 3 da tarde, viu? Música.

0: com Harry Styles, essa música. Nossa, essa música fez muito sucesso nos anos 80, né? Com Tears for Fears. E agora vem com Harry Styles, Everybody Wants to Hold the World. Muito boa. Sensacional, hein? Regravação maravilhosa. Pra gente poder escutar muito junto aqui na programação Gazeta FM. Ela volta mais tarde, então fica ligadinho, ligadinha, tá bom? Pra escutar mais uma vez, mais tarde com o John, depois com o Max William.
1: Boa tarde. Você tá falando aí da cocada aí, Dart?
0: Ah.
1: Nenhuma de vocês duas não quer comer, dá pro cachorrinho primeiro. Se o cachorrinho comer e não morrer, vocês comem. Se morrer, não come. O Diego é o jeito melhor que tem.
0: Ai, ai.
1: Tá cismado da coisa. Primeiramente pro cachorro e o gato, depois o outro come.
0: Ai, divino, tadinho do cachorro e do gato, divino. Ai, ai, um beijo divino. Obrigado pela companhia, querido. Tadinho do cachorro e do gato. Nem tem cachorro e gato aqui na Gazeta. Ai, ai, oi, boa tarde.
2: Oi, Dário, boa tarde, tudo bem?
0: Tudo.
2: É o Geraldo da GN.
0: Oi, Geraldo, e aí?
2: Tem como você mandar uma música pra nós aí? Giovanni, qualquer um aí.
0: Giovanni.
2: Seu gosto aí.
0: É?
2: Tá na Gazeta, tá legal.
0: Tá bom, Geraldo. Vou mandar uma do Jean Giovanni pra você, então. Tá? Pros seus colegas aí, pra dar uma animada na tarde. Pra mim, essa é a melhor de Jean Giovanni. Essa é a melhor, a mais gostosa, a mais top deles. Aumenta pra ouvir. Olha, amor, Jean Giovanni na ligação.

0: Gente, Giovanni aqui na Gazeta FM. Olha, amor, a saudade dói demais, linda demais. Gente, Giovanni aqui na Gazeta FM. Quem lembra dessa? Boa pedida. Foi pra atender o Geraldo, né? Geraldo, um beijo pra você, Geraldo. Obrigado pela companhia, querido. Quem tá comigo aqui no Ligação? 999-87-2045 pra você participar comigo aqui no programa, pedir música, gravar um áudio, mandar pra mim. Vem participar comigo aqui no programa. Vem participar. Deixa eu ver quem mais tá aqui agora. Oi, boa tarde.
1: Oi, Darlene. Tá bem? Na Gazeta, Darlene. Tá legal.
0: Aí sim.
1: William, passando por aqui, ó. Oi. Eu tô falando aqui do celular dele, do nosso amigo Elmer. E aí, Elmer?
2: Tudo bem, Darlene? Estamos aqui levando o Max William pra passear.
1: Achei que você ia estar falando que você tava levando o Darlene aqui no carro. Quase que sai, hein? Eu tô aqui no Voyage do Elmer. O Elmer é gente boa pra caramba. Esse você é casado, Elmer?
2: Sou casado.
1: Ah, tá bem casado, então. Não, ela já ia arrumar uma mulher pra você errar, hein? Ia arrumar uma namorada pro Elmer, hein, Darlene?
0: Era, nascia.
1: Estamos aqui indo pra Varza Grande. E tá na Gazeta, Elmer.
2: Tá legal.
1: Aê, Darlene, onde você ouviu eu? Agora eu tô ouvindo você, hein?
0: Esse Max William. Ai, o Max William é o terror dos aplicativos de Cuiabá, hein, Max? Elmer, um beijo pra você, querido. Obrigado, Elmer, pela sua companhia. O Max querendo arrumar namorada pra você. Será que é no programa dele à noite, no Gazeta Romance? Deve ser no Gazeta Romance à noite. E Max William, arrumar uma enxada pra você. Tá à toa demais da conta. Arrumar uma enxada, arrumar um terreno pra você carpir um lote. Oi, boa tarde.
3: Alô, Daí Rodrigues, a mulher mais cheirosa da capital do estado do Mato Grosso.
0: A própria.
3: Quem tá falando é Thiaguinho, filho de Tetê.
0: Fala, Thiaguinho.
3: Manda um alô aqui, Dali, pro nosso

0: né, Dani?
1: Né, Jô? Eu, hein?
0: Pensa bem isso
1: pois
0: aí,
1: é.
0: Que é meio perigoso, né, Dani?
1: É.
0: Deus me livre, guarda, Deus que protege você.
1: Amém,
0: que
1: querido.
0: Que tá na Gazeta, tá legal, Dani.
1: A gente recebe de tudo aqui, sabe, Jô? A gente ganha muito presente, muita coisa gostosa aqui, muito bolo, muita coisa gostosa. No dia desse eu recebi até uma fruta no copo com creme, assim, um trem gostoso demais da conta. Não, e eu e a Thalita, nós somos uiuda, cara. Eu e a Thalita Rocha, nós somos uiudinha. Tudo que aparece, a gente manda ver. Aí hoje nós recebemos uma cocada bonita, molinha, assim. Nossa, tá dando uma água na boca querendo comer a cocada, mas ninguém falou nada comigo que ia mandar uma cocada pra mim. Aí eu falei pra Thalita, come. Aí ela pegou a cocada, segurou a cocada na mão. A Thalita Rocha. Ela segurou a cocada, apertou a cocada, cheirou, sabe, apalpou mais uma vez, colocou ali, pegou de novo. Ela fez junto tudo com a cocada, assim, olhou, cheirou, entendeu? Apertou e não comeu. Eu falei, ai, eu também não vou comer então, não. Já tá ali, não teve coragem? Ai, ai, ai. Não, a Thalita apertou a cocada, ela ó, cheirou, ela e vai daqui, vai dali, no final não quis comer, não. Ô, gente, quando for assim, vocês avisam, que senão a gente fica com medo de comer, uai. Né? Depois daquelas histórias do bolo, quem lembra? Daquelas histórias que teve do bolo lá, que matou, gente morreu comendo bolo. Aí eu fiquei cabreira, agora quando chegar as coisas, eu preciso saber de onde que veio pra poder comer. Ah, porque, ó, até esses dias pra trás aí, se quisesse pegar eu e a Thalita, era facinho. Oi, boa tarde.
2: Boa tarde, Darlene.
1: Boa tarde.
2: Por aqui, Juliano, na sintonia.
1: Oi,
2: da Gazeta.
1: Oi, Juliano, e aí?
2: E todas as tardes na sintonia do seu programa.
1: Que coisa boa, Juliano.
2: Aproveitando para pedir uma música, se
1: qual
2: possível,
1: vai ser? Qual vai ser hoje?
2: Com o grupo Araqueto.
1: Araqueto?
2: Mal Acostumada.
1: Mal Acostumada.
2: E oferecer a todos que estão na sintonia da Gazeta.
1: Tá bom, Juliano? Beijão pra você, querido. Muito bom. Boa pedida. Oi, boa tarde. Oi.
2: Toca uma música de Amado Batista.
1: Amado
2: a mais
1: Batista.
2: Amada do Brasil.
1: A mais amada
2: do Brasil. E desse nosso amigo aí, lá perto tem um terreno pra ele caipir ali, 10 por 25, sabe aquele peito ali? Corrinchado e a água, do, água malte, não é água de coco, não. Água malte não é bem pra ele.
1: É mesmo? Tem água malte? É pro Max William. 10 por 25? Vixe, Maria, é um quadradinho bom, né? Assim. É praticamente um quadradinho, quase, não é? É um compridinho, né? Max William, tem um terreno pra você carpir ali, ó. O rapaz acabou de mandar aqui. Tem uma água malte, mas ele não toma água malte, ele toma aquele da latinha Monster. Oi, boa tarde.
3: Oi, boa tarde, minha linda. Tudo bem
1: tudo
3: com você?
1: Tudo bem demais.
3: Aqui é a Oswaldina Miranda Silva.
1: Tudo
3: quero
1: concorrer
3: essa pizza. Moro aqui no Planalto Itamaraty.
1: Tá bom, minha linda.
3: O meu voto é número 1.
1: Beleza, Oswaldina. Um beijo pra você, minha linda. Tira-teima já foi. Bom, e atenção, Defensoria abre inscrições para mutirão de reconhecimento de paternidade. Agora em mais um. Gazeta. Foram abertas as inscrições para o mutirão de reconhecimento de paternidade. Meu pai tem nome, realizado pela Defensoria Pública de Mato Grosso. A iniciativa busca reduzir o número de crianças sem o nome do pai nas certidões de nascimento no país. A ação oferece serviços gratuitos, reconhecimento de paternidade, acordo para pensão alimentícia, guarda, visita, entre outros, para mães, pais e responsáveis legais. As inscrições podem ser feitas até o dia 30 de junho por meio de um formulário online no site defensoria.mt.def.br ou presencialmente em um dos 16 núcleos da Defensoria participante, como Cuiabá, Várzea Grande, entre outros. Segundo o cronograma oficial, a coleta geral do material genético para os exames de DNA ocorrerá no dia 3 de julho. Já o dia D, focado no atendimento ao público, entrega dos resultados dos exames do DNA e efetivação dos acordos extrajudiciais, serão realizados no dia 1º de agosto em todos os núcleos participantes. Então tá aí, a Defensoria abre inscrições para mutirão de reconhecimento de paternidade. Nosso informativo Gazeta Express, redação da Thalita Rocha. 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
5: Gazeta FM 2h37, tá na hora de mais um Segura Peão. Vamos ouvir umas modas boas aqui na Gazeta agora, boa.

0: ouvintes da Gazeta FM, eu vou dar o resultado que os 99 dá. 99.9 sempre em primeiro lugar.
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0: segura pião, bom, mas bom, bom, bom. Absurdo aqui na Gazeta. Danilo Davi aqui. Teve Saudade Estranha, Murilo Rufi. Teve Rick Renner, Sofro e Choro.
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4: A seleção brasileira já embarcou para os Estados Unidos e chega nesta terça em território norte-americano. O Brasil, antes da viagem, venceu o Panamá no Maracanã por 6-2. Um dos gols da seleção panamenha surgiu de um desvio na barreira que matou o goleiro Alisson. Ele sofreu vaias no Maracanã e na zona mista falou sobre as críticas do torcedor brasileiro.
5: Sempre quando tomar um gol, a culpa vai ser do goleiro, independente de como for. A carreira toda de um goleiro ela é assim, sempre quando acontece algo dentro do jogo, sofrer o gol é a pior coisa que pode acontecer para um goleiro, independente seja falha ou não. Quando sofremos gol, sofremos porque erramos como grupo, a gente foi um momento de azar.
4: Nesta semana, a seleção brasileira começa a sua preparação para o jogo de sábado, a partir das 19 horas contra o Egito, nos Estados Unidos, o último compromisso antes da estreia na Copa do Mundo, dia 13, contra Marrocos. Weber Lima, para o Momento da Copa.
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16: Gazeta FM, 6 minutos para as 3.

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0: Muito boa tarde, galera. Salve, salve, Cuiabá. Por aqui o John Chimansky. No microfone, na programação Bala ao Topo Gijo. Você, ouvinte legal do outro lado, a nossa principal atração aqui das tardes da Gazeta FM. Tamo junto.
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0: Bom, galera, entrando hoje aqui na programação da Gazeta FM, mais uma pérola do passado aí, mais um clássico do freestyle, do ano de 1991, parceria

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0: Não escolheu a roupa, tá sempre indecisa. 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
1: Sim, ó.

0: FM. Take Me In Your Arms, Tony Garcia and Lil Suzy. O Bom Freestyle dos anos 80 e 90, hein? Naquela época o freestyle, né, o funk melody aqui conhecido pelos brasileiros. Primeiramente, esse som surgiu em Miami, chamado Miami Bass, né? Aí veio pro Brasil através aí do DJ Malboro e outros grandes nomes aí, a Furacão 2000 também. Passou a se chamar Funk Melody e depois simplesmente Funk. Né? Aô, Potência!
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0: Muito bem, o som dos bailes aqui bombando também na Gazeta FM. As boas lembranças do passado, a nossa máquina do tempo. Não temos ainda uma máquina do tempo, mas temos a música que nos transporta ao passado. E... boa! Os sucessos, os lançamentos, a nossa mistureba de ritmos aqui que a galera adora curtir. No Conexão até as 5 da tarde. Muito obrigado pela sua audiência nesta terça-feira, 2 de junho. Hoje é dia da comunidade italiana em São Paulo. E hoje é dia de sair mais cedo do trabalho, tá escrito aqui. Parece brincadeira. Tá escrito aqui na relação de datas comemorativas: dia de sair mais cedo do trabalho. Não entendi essa, mas tudo bem. Então, vamos sair mais cedo do trabalho hoje, então? É isso? Terçou, galera, 2 de junho! Parabéns aí a você também, colhendo mais uma flor no Jardim da Vida. Muitas felicidades, muita saúde. Por aqui o John Chimansky, você é ouvinte legal do outro lado. A nossa principal atração aqui nas tardes. Valeu. Vamos juntos até as 7. Seleção brasileira chega aos Estados Unidos. Após golear o Panamá por 6-2 no último domingo, a seleção brasileira deixou o Rio de Janeiro na noite de ontem rumo aos Estados Unidos com o sonho de encerrar o jejum de 24 anos e ganhar a Copa do Mundo pela sexta vez. A equipe chegou nesta manhã ao hotel em Nova Jersey, onde ficará concentrada e ainda fará o primeiro treino às 17 horas. A CBF ainda vai divulgar os horários e datas dos próximos treinos ao longo dessa semana. O Brasil tem mais um amistoso preparatório contra o Egito no sábado na cidade de Cleveland. O último antes da estreia na Copa do Mundo, no dia 13, contra o Marrocos. Carlo Ancelotti espera repetir os testes que fez diante do Panamá e definir o que será o time titular na Copa do Mundo. 3 reforços chegaram para o amistoso. Gabriel Martinelli, Gabriel Magalhães e Marquinhos se apresentam após disputarem a final da Champions League no fim de semana. Ancelotti já afirmou que Marquinhos será o capitão do Brasil durante a Copa, hein? Nesse período de treinamentos, Neymar vai continuar o processo de recuperação da lesão na panturrilha direita. Porém, caso ele não se recupere, ele ainda pode ser cortado até 24 horas antes do início da primeira partida do torneio, sob justificativa de contusão ou doença grave. O substituto deve estar entre os relacionados na pré-lista. Tomara que o Neymar se recupere e faça parte aí, brilhe na seleção brasileira, né? Quarta Copa do Neymar. Muito bem. Vai, Brasil!
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4: Depois das participações ruins em 1930 e 1934, a seleção brasileira finalmente mostrou sua força na Copa do Mundo 1938. O Brasil conquistou a terceira colocação, perdendo apenas para a campeã Itália, em jogo no qual Leônidas da Silva, o diamante negro, não participou por estar machucado.

0: A seleção brasileira fez sua estreia em jogo emocionante contra a Polônia, o qual terminou 4-4 no tempo normal e foi vencido pelos brasileiros por 6-5 na prorrogação. Depois, contra a Tchecoslováquia, houve empate de 1-1 no tempo normal e prorrogação, o que levou a um jogo desempate vencido pelo Brasil por 2-1. Depois da derrota por 2-1 para a Itália na semifinal, o Brasil conquistou a terceira colocação com vitória de 4-2 sobre a Suécia. Leônidas da Silva foi o artilheiro da Copa do Mundo 1938 com 7 gols e eleito o melhor jogador da competição.
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4: 32 graus em Cuiabá.
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6: 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Tá na Gazeta, tá legal. Senhoras e senhores, a Super Sequência chegando aqui. Com três dos seus maiores sucessos, três sucessos aí do seu artista favorito. Então hoje nós temos a famosa banda alemã de synth pop New Wave, formada em 1982. O grupo se tornou um dos maiores ícones da música pop dos anos 1980, conquistando fama global logo em seu álbum de estreia. Estou falando aqui do Alphaville. Aumente o volume, alô fãs de Alphaville, relembrando o flashback agora aqui na Gazeta FM. Vem aí, Forever Young, Sounds Like a Melody, and Dance With Me, Alphaville.
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Sounds Like a Melody lá em cima, Dance With Me. O grupo que fez muito sucesso aí nos anos 90, né? O Marion Gold, o vocalista, Bernard Lloyd, Frank Mertens. O Alphaville aqui. Galera, relembrando aí os bons tempos na Gazeta FM. Good Times! A super sequência de volta a qualquer momento aqui com o seu artista favorito. Obrigado, vamos faturar, daqui a pouco a gente volta aí, temos aí os toques da galera, você mandando o seu aí pelo 998720045, seu alô, seu toque de boa tarde, o seu áudio rolando, mais um bom fim de tarde aí de terça-feira pra todos nós, tamo junto, tá na Gazeta, tá legal!

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0: 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Faltam 9 dias para o início da Copa 2026.
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4: 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E a temperatura? 32 graus.
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2: Muito bem, agora 4 minutos para as 4.
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0: Admita.
1: Tá aí, conferimos Admita, Laona Prado com Matheus Kamã, You Only Love Me, John The Sun. Seguimos aqui tocando música boa. Só lembrando a você, alô nação mistense, neste domingo às 4 da tarde, o chão vai tremer no Dutrim, hein? Misto e Ceilândia de Brasília, uma decisão histórica e gigante, é matar ou morrer, onde só a vitória classifica o Misto para continuar sonhando aí com acesso ao Campeonato Brasileiro, né? Então tá bom, todo mundo lá, ingresso promocional R$10. Todo mundo lá lotando o Dutrinha, neste domingo às 4 da tarde, Misto e Ceilândia, lugar de mistense é no Dutra. Show de bola então. É o Tigre, galera. Alô, Edilene Maria do Vila Arthur, obrigado, querida, pela homenagem aqui, Deus te abençoe também. A professora Clara lá de Santo Antônio de Levergera, um abração. O nosso amigo Igor Antônio também, muito obrigado. Mandou até a foto nossa aqui, né? E aquele pãozinho de queijo rolando? Não, é bolinho de chuva, né? Bolinho de chuva, isso aí. Melhor ainda, né, Igor? Um abraço aí, lanchinho da tarde. 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Alô, Cecília Ângela do Boa Esperança, Bar do Arcanjo, aqui em Cuiabá. Tá pedindo aí um som da Legião, um abraço aí pra todo mundo, obrigado aí também pela homenagem, obrigado, querida.
2: Oi. Siqueira, Mário Voto, Zé Roberto, com o irmão, com o Robertinho, com o Gilberto, Risadinha, com a minha mãe Chica do Chical, com o Zé da Pistola Vaz, Cabeção, Latão. Estamos de volta na ativa aqui, viu? Estamos aqui na linha 311, manda pra nós o Voyage, tá na Gazeta, tá legal, tudo de bom,
1: é o Vitor Hugo aí. Tá na Gazeta, presidente.
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1: Tá na Gazeta, Silvio.
4: Vai, vem pra cá, mas oi. Eu tô na Gazeta, tô legal. Oi.
1: Beleza, oi. Muito bem. Alô, Alexandre, diz aí.
5: Boa, João. Alexandre aqui, mexerinho, pode mais, deixa eu arrecar. Ei, Joe, toca pra nós aí, Senhorita, estilos papão, só pra relembrar, hein?
1: Rapaz, Senhorita,
5: a gripe me pegou, não quero pegar ela não, hein? Toca essa aí que eu vou regaçar no lambadão até agora. Bora, mãe. Beleza. Bora que o Joe vai tocar pra nós.
1: Valeu, um abraço.
5: Joe, manda um abraço especial aí pra minha cunhada, tá fazendo aniversário hoje, Janaína, 38 aninhos. Beijão, Jana, tamo junto. Uhul.
1: Janaína, parabéns. Opa. Alô, Maria Eduarda, obrigado, Deus te abençoe também, a Duda. Obrigado aí pela homenagem também. Todas as melhores coisas da vida aí também pra você. Tudo bom? Nosso amigo William Hernandes do Tijucal também na audiência. Boa tarde, meu amigo. Aí 32 graus aqui em Itapevi, São Paulo. 10 graus de frio. Quero um pouco, diz ele. Misericórdia. Aqui é o domingo. 10 graus aí, rapaz. Tá lá passando uma temporada lá, né? Um abraço, Domingos. Manda um pouquinho pra cá. Manda uns 5, uns 6 graus aí pra nós aqui. De frio. Não, chega de frio, né? Chega. Muito bem. A nossa amiga Afonso lá do Industriário, um abraço.
6: Boa tarde, John. Estou passando baixo da caloria, uma ótima terça-feira abençoada por Deus, John.
1: Amém.
6: Tô ligadinho no seu programa, John.
1: Obrigado.
6: Manda um lambadão aí pra nós. Qualquer um do Luciano dos teclados, eu agradeço.
1: Certo.
6: John, tá na Gazeta? Tá legal.
1: Obrigado. Alô, Rosana Maia.
7: Boa tarde, meu amigo João Chimansky. Aqui é a Rosana Maia do Novo Paraíso. Toca pra minha música do Corona. Esse é o meu nome, mãe. Mais ou menos assim. Eu fiz pro meu filho Samuel, pro meu esposo, minha mãe, pra todos meus amigos do bairro Araés, pra todos que estão ligadinhos na Gazeta FM,
1: certo.
7: E pra todos pra amiguinhos de plantão, porque tá na Gazeta, tá legal.
1: Valeu, querido, aquele abraço. Daqui a pouco tem mais aqui. 4 e 7.
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10: Faltando 9 dias para o início da Copa do Mundo de 2026, a atual campeã argentina segue como uma das grandes favoritas ao título. A seleção comandada por Lionel Scaloni chega embalada após conquistar a Copa América de 2024 e realizar uma campanha dominante nas eliminatórias. O principal destaque continua sendo Messi, que aos 39 anos deve disputar seu último Mundial. Mesmo com a idade avançada, o craque segue sendo peça fundamental na equipe argentina. A imprensa internacional destaca que a Argentina tenta um feito que não acontece há mais de 6 décadas, conquistar 2 Copas do Mundo consecutivas. A última seleção a conseguir esse feito foi o Brasil, campeão em 1958 e 1962. Com nomes como Lautaro Martínez, Julián Álvarez, Enzo Fernández e Emiliano Martínez, os argentinos chegam fortes para defender a taça conquistada no Catar e aumentar ainda mais a expectativa dos torcedores para a estreia no Mundial.
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5: 4h15. 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
4: Tá na Gazeta, tá legal. Destaque de hoje, a versão do Harry Styles para Everybody Wants to Rule the World. Você que é fã do Tears for Fears, vai gostar dessa versão dele, hein? Transformando aí o hino do synth pop dos anos 80 em uma performance mais intimista, com uma pegada de indie moderno. Harry Styles, o destaque de hoje, a música do dia.

mais uma vez, a versão do Tears for Fears, Everybody Wants to Rule the World, com Harry Styles. Um cover maravilhoso aí do Harry Styles.

Styles, o destaque de hoje, a música do dia, na primeira. Alô, Adriana Brito, do Parque das Nações, um beijo aí, querida, obrigado aí pelo carinho também. O Kleber, tomando uma Fanta, mandou a foto da Fanta aqui, curtindo a Gazeta FM.

0: nosso amigo Kleber do Parque Cuiabá. Quem mais aqui falando conosco? Buenas tardes!
1: Boa tarde, meu amigo John. Aqui é a Laura Cristina do Parque Poço.
0: O meu amigo está falando muito rápido. Fala mais devagar, vai, vamos lá.
1: Boa tarde, meu amigo John. Aqui é a Laura Cristina do Parque Poço, Mar Cabral. John, estou passando aqui para desejar para você um feliz aniversário, que você continue esse locutor. Nota mil, agitado, põe
0: obrigado.
1: Pra cima, John, é nóis.
0: Obrigado,
1: quero
0: querida.
1: Quero ouvir um flashback aí pra comemorar seu aniversário, John, porque tá na Gazeta, tá legal.
0: Obrigado, beijo, querida, pra você também. Deus abençoe, muita saúde, né? Estamos aí, né, meu? Estamos aí ficando mais experientes, né, hoje. Você que tá fazendo aniversário hoje também, muitas felicidades aí. Tamo junto, né? E vamos comemorar amanhã, vou deixar pra amanhã, porque amanhã é véspera de feriado, então. Beleza. Fala aí, Luiz Oliveira, galera da rodagem.
2: Alô, John, quem que fala é Luiz Oliveira do Cristo Rei, Lázaro Grande, motorista por aplicativo. Coloca a música aí, por favor, é um lambadão, ninguém gosta mais de mim.
0: Certo.
2: Ofereço a todos os ouvintes. E ofereço meu amigo Samuel no Terra Nova, condomínio Ágata.
0: Tá bom, meu querido, abraço.
3: Mas boa tarde, John. Passando aqui pra te desejar um feliz aniversário, muitos anos de vida, John. Você é essa pessoa maravilhosa, essa pessoa comunicativa, essa pessoa brincalhona que o senhor é, positiva.
0: Obrigado, bebê.
3: Se passar mais tarde lá, tá garantido uma caixinha.
0: Pose.
3: Pra toda a galera da rodagem aí, nosso amigo Cabelinho de Mamãe. Elvis e o Zacaria e o Dil.
0: Tá bom, bebê. Amanhã lá, viu? Hoje não. Falar nisso, galera.
4: Ei, hoje é terça-feira. Vocês têm certeza que vocês não estão com vontade de tomar uma hoje?
0: Muito bem. Alô, Conrado, no Novo Paraíso. Aquele abraço. Vamos fechar aí com o nosso amigo Miro, da distribuidora. O mestre das rimas, diz aí.
5: Salve, salve, John Simansky. Terça-feira, dia 2 de julho, dia de celebrar e parabenizar John Simansky, meu camaradinha. Hoje é aniversário da minha mãezinha Maria Aparecida de Souza. John Simansky, meu mano, 72 anos, com muita saúde, é que falo com atitude. A mulher que me deu a luz, a minha vida sempre me conduz. Minha condutora deu a vida ao Miro da distribuidora. Só tenho que agradecer pela oportunidade e falo com muita sinceridade. John Simansky, sou moço. Hoje também é aniversário do melhor locutor de Mato Grosso. Falo de coração, o comandante do Conexão. O cara que só bate os flashbacks da época do vinil. Esse cara é nota mil. John Simansky, você é fenomenal. Essencial. Tá na Gazeta, tá legal.

0: Muito bom, valeu aí, meu querido, abraço. Obrigado, grande Miro, mestre das rimas aí. Tamo junto então, acelerando. E agora a informação na sua Gazeta FM, Câmara cancela sessão em dia de leitura de pedido de CPI na educação. Confira agora. A Câmara de Cuiabá suspendeu a sessão ordinária desta terça-feira por falta de quórum, isto é, sem o número mínimo de vereadores no plenário. Os parlamentares alegaram que estavam participando de uma agenda institucional no Palácio Paiaguás, sede do governo do estado. Como quinta-feira é feriado de Corpus Christi, não haverá sessão na Câmara nesta semana. Na oportunidade, seria lido em plenário o pedido de abertura de CPI da educação feito pela vereadora Maísa Leão. Conforme a vereadora, a intenção é que a comissão não se restrinja às denúncias envolvendo material didático, mas a todas as denúncias envolvendo a Secretaria Municipal de Educação. O pedido já atingiu as 9 assinaturas necessárias, contudo a Câmara já tem o limite de 5 CPIs em tramitação. Deste modo, a da vereadora estaria como primeira da fila assim que fosse encerrada alguma das atuais. Com a redação da Thalita Rocha.
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2: Muito bem, tá na Gazeta, tá legal? Mais um Tira Teima por aqui. Você participando, 9987-2045. Mandando mensagem com seu nome completo, o seu bairro, indicando lá também a sua preferida. Não esquece, hein? Música 1, 2 ou 3. Música 1, King, Ears and Ears. A música 2, Pensamentos Intrusivos, Thiaguinho. A música 3, Ignora, com a dupla Felipe e Rodrigo. E você hoje concorrendo novamente aqui a dois rodízios. Você pode escolher. O ganhador escolhe a Casa da Pizza General Melo, Casa da Pizza Music Bar ou Casa da Pizza Torres, hein? Que chique! Então, boa sorte a você. Tá valendo. Começando aqui mais um...
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0: Felipe Rodrigo por aqui. Diatema. Pensamentos intrusivos, Thiaguinho, King, Ears and Ears. Daqui a pouquinho, vamos faturar e a gente retorna com o resultado aqui do Tirateima. Tocando a campeã, a mais votada, a escolhida aí pela maioria. Sorteando para você dois rodízios da Casa da Pizza. Você, mais um acompanhante, a sua escolha no rodízio da Casa da Pizza, hein? Boa sorte, galera! 15 minutos para as 5, seguimos aqui no Conexão. Música boa rolando. As participações da galera aqui, oi.
2: Boa tarde, John, aqui é o Crônio do Assédio. Parabéns aí, John, pelo seu aniversário. Deus te dá muitos anos de vida, saúde, felicidade para você, John.
0: Amém, meu amigo.
2: Toca a música do Eduardo Costa para nós aí, qualquer uma. Tá na Gazeta, tá legal?

0: Muito obrigado, tamo junto aí. Deus abençoe também. Vamos lá. Vamos falar com a galera hoje.
1: Boa tarde, meu amigo locutor. Então quer dizer que meu amigo locutor hoje está escolhendo mais um caso de jardim da vida?
0: Isso.
1: O que eu posso dizer? Que Deus te abençoe, que Nossa Senhora te proteja, meu amigo locutor.
0: Amém.
1: Continua assim, não muda nadinha.
0: Opa.
1: Beijo. Todos, com todo amor, com todo carinho, com todo respeito, eu te desejo tudo de bom nessa vida. Que Nossa Senhora cura você com muito sagrado.
0: Amém.
1: Um feliz aniversário, com muita saúde. Eu sou ouvinte, Neuza do Jardim Florianópolis.
0: Valeu, Neuza. Amém, querida. Obrigado. Tamo junto aí. Alô, Rosângela, do bairro São Francisco, muito obrigado aí pelo carinho também, tamo junto.
2: Boa tarde, mais boa tarde mesmo, Jô, aqui é o Zito aqui do Jardim Vitória, só mando uns parabéns pra você aí, manda uma música boa pra nós aqui no Boteco do Zito, na Gazeta, tá legal.
0: Obrigado, meu amigo. Mais tarde, aquela dose aí, né, aquela raizada, né? Sucupira, quina, amburana, isso aí. Muito bem! Opa, viu aí? Boa, boa! Nossa amiga Rosemary, lá do Jardim Brasil, curtindo aí o flashback com a gente. Muito obrigado, querida, também, pelo carinho, tamo junto! Diz aí, Eris!
3: Alô, boa tarde, John. Quem fala é o Eris, meu amigo John. John, feliz aniversário, parabéns, meu amigo, por nos alegrar nossa tarde aí.
0: Opa.
3: No nosso dia a dia, cara. Você tá feliz, nós tá feliz. Você tá alegre, nós tá alegre.
0: Isso.
3: Às vezes a gente tá triste, aí vem você aí.
0: Opa.
3: Então, só passando aqui pra te desejar tudo isso, meu amigo, tudo de bom.
0: Uhum.
3: Pra você, sua família, que Deus conserve você muito tempo aí pra nós aí.
0: Amém.
3: Manda aí um louvor pra nós aí, Bruna, Carla. Um abraço, meu amigo.
0: Valeu. Eu recebo. Muito obrigado, meu querido. Valeu, Eris. Vamos aí. O pessoal pergunta, mas quantos anos? Eu falo, olha, é uns 20 e pouco aí em cada perna. É isso aí. Alegria, alegria. Voltaremos já já, fechando aqui o Conexão na Gazeta FM. Muito obrigado a todos aí. Pelas palavras, pelas lindas palavras, pelo carinho. E vamos em frente, acelerando na primeira.
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1: 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Simbora então, galera, resultado aqui do Tira Teima, faturando 2 rodízios da Casa da Pizza. É, Casa da Pizza General Melo, Casa da Pizza Music Bar ou Casa da Pizza Torres. Faturando aqui hoje no Tira Teima, o Rogério Gustavo Ferreira Graciani, lá do Petrópolis, 9618, final 99, hein? Rogério Gustavo Ferreira Graciani, do Petrópolis, faturando aqui no Tira Teima, os rodízios da Casa da Pizza. Obrigado a você que mandou a sua mensagem. É, continue acompanhando aí a programação, várias edições aí do Tira Teima, hein? Muito bem. King Ears and Ears, pensamentos intrusivos, Thiaguinho. Ignora Felipe Rodrigo, eis a campeã. Yeah.

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0: Relembrando o WhatsApp, fechando bem o Conexão Gazeta de hoje. 5:04, obrigado a você pela audiência, pelo carinho. Alô, Claudinei, evangelista, um abraço. Obrigado aí pelas homenagens. O nosso amigo Ézio. Alô, Ézio, um abraço aí. Deus abençoe também. Muito obrigado aí pelo carinho. A nossa amiga Leila, lá do Santa Isabel. Ela tá falando aqui, manda a localização da festa. Pois é. A festa vai ser amanhã. Mas eu vou mandar a localização aí. Beleza. Parabéns, João. Deus te abençoe grandemente. Que essa data se repita por muitos e muitos anos. A Noeli, lá do Tijucal. Obrigado, querida. Tá no Tijucal, tá legal. Aí, Rose, Rosemeire aí no flashback. A nossa amiga Sila. Beleza. Também tá lá no flashback, ó, curtindo com a gente. Muito bom. Tem mais aqui conosco aí.
2: Boa tarde, nosso punk, meu querido. E aí, como tá as coisas por aí?
0: Opa.
2: 100%. É, João, então tá colhendo mais uma rosa no seu jardim, né, João? João, passando pra me desejar, cara, um feliz aniversário. Que Deus te abençoe, te conceda muitos anos de vida, cara. Eu não conheço o senhor pessoalmente, mas o senhor é um cara bacana.
0: Opa, obrigado.
2: Um cara alegre.
0: Obrigado.
2: Que alegra nossas tardes de todos os ouvintes da Gazeta, opa, todos os dias.
0: Opa.
2: Um abraço, João. Parabéns, fica com Deus, hein?
0: Valeu, meu amigo! O nosso amigo Ingmar, obrigado aí pelo carinho, pelas palavras. Tudo de bom também. É isso aí. Alegria, alegria é o nosso lema aqui das tardes, né? Oi!
3: Boa tarde, meu amigo João, beleza?
0: Opa!
3: Colhendo mais um afro no Jardim da Primavera aí, né?
0: Isso!
3: Parabéns aí, felicidade, muitos anos de vida. Que Deus conserve pra sempre aí.
0: Amém.
3: Sua vida aí.
0: Valeu.
3: Deus abençoe.
0: Valeu, meu amigo. Amém. Joilson Oliveira. Joilson Oliveira conosco aí. Tamo junto.
4: Boa tarde, John Chimansky. Meus parabéns aí. Muita felicidade. Que é Ale Barreto do Pedro na Penha.
0: Ô, Ale Barreto. Obrigado, meu querido. Fala aí, Johnny.
5: John, tudo de bom pra você. Hoje, amanhã e sempre, a gente está com você.
0: Aê.
5: A Gazeta. Valeu, abraço. Aqui é Johnny de São Mateus.
0: Obrigado, Johnny. Obrigado, galera, pela audiência, pelo carinho, pelas palavras aí, pelas mensagens. É isso aí. Deus abençoe a todos. E vamos que vamos em frente. Amanhã tem mais conexão, sempre às 3 aqui na primeira.
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8: As seleções que disputarão a Copa do Mundo de 2026 intensificam os preparativos para enfrentar um dos maiores desafios do torneio: as condições climáticas da América do Norte. A Comissão Técnica da Inglaterra revelou nesta semana que vem realizando um trabalho especial para adaptar os jogadores ao forte calor e à alta umidade que serão encontrados em várias cidades-sede dos Estados Unidos, México e Canadá. A equipe inglesa reforçou os treinamentos específicos para minimizar os efeitos das altas temperaturas durante as partidas. A preocupação é compartilhada por diversas seleções, já que o Mundial será disputado em 16 cidades diferentes e algumas delas apresentam condições climáticas bastante severas durante o verão. A Copa do Mundo de 2026 será a maior da história, com 48 seleções participantes e um total de 104 partidas disputadas entre os dias 11 de junho e 19 de julho.
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0: 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E a temperatura?
9: Em Cuiabá, 31 graus.
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8: Muito bem, agora 5h15. Alô você, bom fim de tarde. Por aqui as 11 melhores. A melhor escalação do seu rádio no ar. É sucesso rolando no
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8: Fred Fabrício com...

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0: Muito bem, agora 5h25.
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3: Você deve estar se perguntando.

Maria Frazo, a sofrência com ela por aqui. Imperfeita. Carla, biquíni cavadão. Aliás, agora é só biquíni, né? Não tem mais o cavadão agora. É, pois é. Thales Lessa, Diego e Vitor Hugo, que pena te amar, é meu talento, Fred e Fabrício. 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Uma decisão histórica e gigante é matar ou morrer, hein? Onde só a vitória classifica o Misto para continuar sonhando com o acesso ao Campeonato Brasileiro. Ingresso promocional R$10, todo mundo lá no domingão, às 16h, lá no Dutra, Misto e Ceilândia de Brasília. Show de bola, galera! Daqui a pouco a gente volta com mais sucessos por aqui. Diego Vitor Hugo, Megan Trainor, Zanetti Cristiano, turma do Pagode e muito mais. 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
1: Muito bem, agora 5h34.
2: Camisa 7.
1: O porri de pagode chegando no timão. Menos é mais. Turma do pagode.
0: Menos é mais. Chama, papai. É tudo no quintal. Vamos que vamos. Vai chegar?
1: Chega, galera.

0: Gazeta, tá legal? Conferimos aqui no time da Gazeta, BG, Acura, Diego e Vitor Hugo, Getting Girl, Megan Trainor. Cadeira Cativa, nova da dupla Zenete e Cristiano. E aquele pupurri de pagode aqui com Menos é Mais e Turma do Pagode. 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Tá na Gazeta, tá legal. A gente volta fechando aqui a parada logo mais o Gazeta Cowboy. As melhores da música sertaneja, nosso início de noite muito mais animado. Terçou, tamo junto, 5h48.
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4: 7 minutos para as 6, seguimos com Ed Brito e Samuel.
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0: Swim, BTS, bombando aqui no time, Romance Rosa de Brito e Samuel. Uma excelente noite, abençoada noite de terça-feira para você, ouvinte Gazeta, para todos nós, né? Tamo junto ainda até as 7 da noite por aqui. Daqui a pouco, melhor da música sertaneja no Gazeta Cowboy. Agora, 6:01, vem aí Danilo e Davi, não mexe nas minhas gavetas.
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2: 30 graus.
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Vai a partir de agora, ao Potência, os clássicos dos sertanejos, os lançamentos aqui, o melhor da música sertaneja, modão de qualidade nesta terça-feira, 2 de junho, vem com a gente, Jorge Matheus.

0: Trajano, Zezé de Camargo, Bruno Marrone, Fred Gustavo, Gustavo Lima, Jorge Matheus. Os grandes nomes da música sertaneja aqui, cantando pra nós. Daqui a pouco temos Humberto e Ronaldo, Panda, Ícaro e Gilmar, Breno Reis e Marco Viola, Rick Renner, Rio Negro e Solimões e muito mais. Muito boa noite a você. Terça-feira, 2 de junho.
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0: E aí, já pode, galera? Já pode hoje ou vai deixar pra amanhã, na véspera de feriado? Muito bem, tamo junto aí. Muito obrigado pela companhia nos 99,9 no aplicativo da Rede Gazeta MT, no seu celular e o nosso site. Bombando lá também, gazetafmcuiabá.com.br. Ótima noite, 6h34, tá na Gazeta.
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10: 20 minutos para as 7.
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